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privatiza a água e o mar, privatiza a justiça e a lei, privatiza a nuvem que passa, privatiza o sonho, sobretudo se for diurno e de olhos abertos. E finalmente, privatizem-se os Estados. Entregue-se por uma vez a exploração deles a empresas privadas, mediante concurso internacional. 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
2: A proteção da Arrábida para as gerações futuras e a valorização do território uniram os municípios de Setúbal, Palmela e Sesimbra na celebração do primeiro aniversário da classificação como Reserva da Biosfera, realizada no passado dia 26, na Quinta de São Paulo. Na sessão, a vice-presidente da Câmara Municipal de Setúbal, Maria do Carmo Tiago, destacou as oportunidades que o reconhecimento internacional representa para os três concelhos, ao considerar a classificação como uma janela de oportunidade. A autarca defendeu a preservação da natureza e da biodiversidade como uma responsabilidade perante as gerações futuras, para as quais importa conservar o nosso ar, a nossa natureza, o nosso rio. Maria do Carmo Tiago reconheceu a necessidade de procurar financiamento para concretizar o projeto e reafirmou o compromisso do município com a cooperação entre as entidades envolvidas. A presidente da Câmara Municipal de Palmela, Ana Teresa Vicente, valorizou o contributo das equipas técnicas e científicas para a candidatura reconhecida pela Unesco a 27 de setembro de 2025, fruto do envolvimento de muitos cientistas, de muitos técnicos e de muitas pessoas que reuniram conhecimento sobre a Arrábida. Um ano após a classificação, a autarca salientou que a concretização dos objetivos da reserva exige continuidade e cooperação, afirmando que há muito trabalho por fazer ao defender o prosseguimento da estratégia apresentada na candidatura. O presidente da Câmara Municipal de Sesimbra, Francisco Jesus, sublinhou que o reconhecimento internacional implica a responsabilidade de conservar as características que distinguem a Arrábida. O autarca defendeu também que a reserva deve criar oportunidades para as populações e para as atividades económicas, com o envolvimento de quem vive e trabalha no território, num apelo à participação coletiva no projeto. A diretora regional do Instituto da Conservação da Natureza e das Florestas e membro da Comissão Técnica da Arrábida Biosfera, Cristina Falcão, destacou a importância da investigação científica para orientar a conservação do território, assente na necessidade de conhecer para proteger. A participação das comunidades e das associações foi igualmente apontada como essencial para identificar dificuldades e construir respostas comuns num processo que exige ouvir quem está no território. Cristina Falcão manifestou a expectativa de que o próximo aniversário permita apresentar projetos a anunciar e coisas concretas e efetivas, resultado do trabalho desenvolvido pelas entidades parceiras. A sessão contou ainda com a presença da Secretária-Geral da Associação de Municípios da Região de Setúbal, Sofia Martins, e da Presidente da Entidade Regional de Turismo da Região de Lisboa, Carla Salsinha, entre outras individualidades. Participaram igualmente membros das Comissões Técnica, Científica e Consultiva da Arrábida Biosfera, representantes de entidades públicas e privadas e de movimentos de cidadãos de defesa da Arrábida. A sessão integrou um programa comemorativo dedicado ao território, com iniciativas de ciência cidadã, visitas e atividades de divulgação do património natural e cultural da Arrábida. Depois de Palmela, a iniciativa Ciclismo na Vila vai ao Pinhal Novo no dia 10 de outubro para ensinar as crianças e jovens a andarem de bicicleta em segurança. Esta ação prática de capacitação vai decorrer no Jardim José Maria dos Santos das 10 da manhã à 1 da tarde e das 3 às 6 da tarde e vai contar com a presença da ciclista vencedora da Taça de Portugal Ana Neves e do ciclista profissional Rafael Reis. A atividade é gratuita, sem necessidade de inscrição e todas as crianças e jovens podem participar independentemente da sua experiência ou habilidade sobre duas rodas. Pretende-se também sensibilizar os participantes para a importância dos hábitos de mobilidade sustentável sob o mote Usa a tua bicicleta para um mundo melhor. O Ciclismo na Vila é uma organização da Federação Portuguesa de Ciclismo com apoio da Câmara Municipal de Palmela no âmbito do protocolo celebrado para a realização do Troféu Internacional da Arrábida. Enquadra-se no Programa de Desenvolvimento do Ciclismo e nos Objetivos de Desenvolvimento Sustentável 3, Saúde de Qualidade, 11, Cidades e Comunidades Sustentáveis e 13, Ação Climática. A nova exposição temporária do Museu Municipal de Palmela, as escolas primárias do plano dos centenários, está patente até setembro do próximo ano no Espaço Cidadão em Palmela. Pode visitar e descobrir como eram as escolas primárias de São João e de Aires e outros edifícios escolares que ainda hoje marcam a paisagem de Palmela. Na década de 40, as autoridades políticas e educativas portuguesas promoveram um vasto programa de construção de escolas primárias em todo o país, em particular fora dos grandes centros urbanos. Este plano de alcance nacional desenvolveu-se no âmbito do Plano das Comemorações Centenárias de 1940. Com base na coleção do Museu Municipal, esta mostra disponibiliza informação e imagens de arquivo das principais escolas primárias do Plano dos Centenários do Concelho e expõe também alguns objetos utilizados na aprendizagem na altura, como sólidos e objetos de jogo e escrita. A mostra tem entrada gratuita e pode ser visitada de segunda à sexta-feira, das 8h30 da manhã às 4h30 da tarde, encerrando aos feriados. A iniciativa enquadra-se no Objetivo de Desenvolvimento Sustentável 4, Educação de Qualidade. Pode obter mais informações pelos contactos 212-336-640 ou património.cultural@cm-palmela.pt.
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2: Depois da abertura dos centros de Coimbra, Lisboa e Porto, o TUMO Portugal dá agora um novo passo na sua ambição nacional. Em novembro, abre em Setúbal o primeiro TUMO 4x4 com o apoio da Fundação Semapa Pedro Queiroz Pereira. Trata-se de um novo modelo de menor dimensão, pensado para levar o programa a territórios onde a implementação de um centro de grande escala não seria viável. Promovido pela equipa da Shaken Not Stirred, liderada por Pedro Santa Clara, o TUMO oferece um programa educativo complementar ao ensino formal, que é gratuito, inclusivo e voluntário para jovens dos 12 aos 18 anos. O objetivo é criar experiências de aprendizagem em grande escala nas áreas da tecnologia e da criatividade que mudem a vida dos jovens, tornando a educação eficaz e estimulante e permitindo que todos aprendam ao seu ritmo. O TUMO 4x4 foi desenhado pela equipa do TUMO Portugal, em colaboração com a sede na Arménia, num esforço de criar um modelo mais ágil de implementar fora dos grandes centros urbanos e com uma necessidade de financiamento ajustada à realidade nacional. O nome vem da sua fórmula. Cada unidade oferece 8 áreas de aprendizagem, 4 presenciais e 4 remotas, estas últimas com os estudantes igualmente no centro, mas acompanhados à distância. Enquanto um centro-bandeira, como Coimbra, Lisboa ou Porto, oferece 10 áreas de aprendizagem a cerca de 1.500 estudantes por ano, o TUMO Setúbal arrancará com capacidade para 150 estudantes, mantendo o modelo pedagógico, a mesma exigência de qualidade e a gratuitidade total do programa. Setúbal será o território piloto deste modelo. Os jovens, com idades entre os 12 e os 18 anos, irão adquirir competências em 8 áreas de aprendizagem na interseção da tecnologia com a criatividade, nomeadamente música, fotografia, design gráfico, desenvolvimento de jogos, programação, cinema, IA generativa e modelação 3D. Cada estudante terá um percurso personalizado, acompanhado por um facilitador de aprendizagem que o apoiará no desenvolvimento das suas competências através de atividades de autoaprendizagem, workshops e laboratórios avançados. O projeto em Setúbal arranca com o financiamento exclusivo da Fundação Semapa Pedro Queiroz Pereira, que se identifica com a pedagogia inovadora e inclusiva do TUMO. Trata-se de uma missão com um compromisso de 4 anos, o horizonte necessário para implementar o modelo com qualidade e avaliar o seu impacto no território. O centro visa promover a diversidade social e a inclusão, acolhendo todos os jovens, independentemente da sua origem social, económica ou escolar. As diferentes áreas temáticas permitem chegar a jovens com interesses distintos. O programa TUMO é presencial, totalmente gratuito e acontece em horário pós-escolar durante uma sessão de 3 horas e meia por semana. E as inscrições já podem ser feitas no site tumo.pt/inscreve-te. O município de Alcochete aprovou por unanimidade, na reunião de Câmara de 2 de setembro, a submissão à consulta pública da proposta de revisão do PDM, Plano Diretor Municipal, iniciando uma nova fase de atualização do principal instrumento de ordenamento do território do concelho. Na sequência da deliberação e da respectiva publicação em Diário da República, decorre agora o período de consulta pública durante 30 dias úteis, até 6 de novembro. Durante este período, cidadãos, entidades e demais interessados podem consultar a documentação e apresentar sugestões, observações ou reclamações sobre a proposta. As participações devem ser dirigidas ao Presidente da Câmara Municipal de Alcochete, contendo identificação e morada dos autores, a qualidade em que intervém e uma planta de localização ou ficheiro KML do local a que respeita a participação. As participações podem ser apresentadas por correio eletrónico para geral@cm-alcochete.pt, em PDF não editável, assinado de forma autógrafa ou digital, até às 23 horas e 59 do último dia do prazo. Por via postal, em envelope fechado e sob registros para a Câmara Municipal de Alcochete, Passos do Conselho, Largo de São João, 2894-001 Alcochete, até ao final do prazo, sendo considerada a data de registro, e presencialmente até às 5 da tarde do último dia do prazo, mediante entrega contra recibo na recepção dos Passos do Município durante o horário de expediente. A participação pública constitui uma etapa fundamental do processo, permitindo recolher contributos da comunidade antes da aprovação final do documento que orientará o desenvolvimento urbanístico e territorial do Conselho nos próximos anos. A documentação pode ser consultada no portal participa.pt, na Câmara Municipal de Alcochete, na Divisão de Administração do Território, nas Juntas de Freguesia de Alcochete, Samouco e São Francisco e online em cm-alcochete.pt.

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1: Um bom dia, uma ótima sexta-feira com a Sesimbra FM. Estamos em 103.9 online em radios.pt. Por isso, não saia desse lado.
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1: E damos início a esta primeira hora de emissão com a primeira atualização de trânsito. Na A1, há um acidente entre um pesado e um ligeiro no final da Praça da Portagem. Há um ligeiro avariado a seguir na via esquerda e um pesado avariado a ocupar parte da via direita. Na A2... demora a partir do Feijó para a ponte 25 de Abril. Já na Avenida Condo Castro Guimarães, há um acidente com dois carros junto à Academia Militar na Amadora. Na Marginal, há uma avaria no Alto da Boa Viagem, na via esquerda. Já na Rotunda do Relógio, há um acidente com dois carros. Na Segunda Circular, trânsito cortado no viaduto do Relógio devido a um incêndio numa viatura. O trânsito está a ser desviado para a Rotunda do Relógio e Avenida Gomes de Costa. Já na A5, o acidente nas vias direita e central ao quilómetro 2, antes da saída para a Estrada Nacional 117.
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1: Uma boa viagem sempre com a Sesimbra FM. Já sabes, estamos em 103.9 online em radios.pt. O meu nome é Liliana e faço-lhe companhia até bem perto da uma. A Quinta do Conde está em festa. Assinala no dia 10, 41 anos de história, e quer celebrar esta data com quem fez parte dela, a população. No próximo sábado, 10 de outubro, juntos à Junta de Freguesia da Quinta do Conde, para um dia de festa, com música, animação, porco no espeto e almoço totalmente gratuito no Grupo Desportivo e Cultural do Casal do Sapo. Entre as 10 e as 18h30, há momentos musicais com o grupo musical Quinta Condense e Carol, almoço convívio, bolo de aniversário e música eletrónica. Às 14h30, terá início a cerimónia de condecorações, um momento de reconhecimento integrado nas comemorações do 41º aniversário da Freguesia da Quinta do Conde. Junta a família e amigos e aceita o convite da Junta de Freguesia da Quinta do Conde para celebrar 41 anos de história, comunidade e futuro. A entrada é gratuita. A este propósito, hoje recebemos Daniel Gaio, presidente da Junta de Freguesia da Quinta do Conde, para uma conversa que pode acompanhar a partir das 18 horas.
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0: Bárbara Tinoco com este Ela Não Sabe, Pois Não. Estivemos também na companhia de Tiago Bandeira, Chama-me Noite, mas demos início a esta primeira hora de emissão com Mariana Guimarães. Perguntas e respostas.
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2: A APCOI, a Associação Portuguesa contra a Obesidade Infantil, anunciou a abertura das inscrições para a nova edição do Programa Escolar Heróis da Fruta, referente ao ano letivo 2026-2027. Destinada a turmas do pré-escolar e do primeiro ciclo de todo o país, incluindo as regiões autónomas da Madeira e dos Açores, a iniciativa, que no último ano letivo registou a inscrição de 41.128 alunos, 2.034 turmas e 1.170 escolas, tem como objetivo central promover hábitos de alimentação saudável nas rotinas diárias das crianças portuguesas. Desde o seu lançamento em 2011, o projeto já impactou mais de 1 milhão de alunos, consolidando-se como o maior programa de educação alimentar em contexto escolar no país. O método Heróis da Fruta foi desenhado por uma equipa multidisciplinar de nutricionistas e educadores, estando totalmente alinhado com as orientações da Organização Mundial da Saúde, da Direção-Geral da Saúde e da Direção-Geral da Educação. A sua aplicação em sala de aula é simples e não sobrecarrega os currículos escolares. Exige apenas 5 a 15 minutos diários ao longo de 25 dias úteis, 5 semanas, utilizando músicas e materiais lúdico-pedagógicos para incentivar o consumo diário da regra dos 5 ao dia. Na edição 2026-2027, todas as turmas participantes que completarem o desafio de 5 semanas terão direito a prémios garantidos. Podem inscrever-se turmas de estabelecimentos de ensino públicos ou privados,

0: incluindo jardins de infância, agrupamentos escolares, ATL, CATL e AF. As inscrições são totalmente gratuitas e devem ser realizadas até ao dia 31 de outubro, através do formulário heroesdafruta.com. Existem competências e vontade de trabalhar, mas para muitas pessoas com deficiência motora, o caminho até ao mercado de trabalho continua marcado por barreiras e oportunidades que nem sempre chegam a acontecer. É a partir desta realidade que a Associação Salvador lança uma campanha nacional que pretende reforçar a confiança das pessoas com deficiência motora e aproximá-las de empresas que procuram talento. A campanha integra o projeto Emprego da Associação Salvador, que desde 2015 já contribuiu para 620 colocações profissionais de pessoas com deficiência. O conceito da iniciativa assenta no poder da escolha e numa ideia simples. Cada um de nós deve poder decidir quem quer ser e a carreira que quer construir, independentemente dos obstáculos que enfrenta. A campanha Tu Escolhes a Tua Versão fala diretamente às pessoas com deficiência motora, num tom próximo, positivo e empoderador. O racional da campanha parte da ideia de que quando tantas decisões parecem ser condicionadas por aquilo que o corpo permite ou pelas barreiras existentes à sua volta, recuperar o poder de escolha é também recuperar autonomia, confiança e liberdade para imaginar o futuro. O projeto Emprego da Associação Salvador, para além de promover a integração de pessoas com deficiência motora no mercado de trabalho, defende também a autonomia e a qualidade de vida de quem procura uma oportunidade justa. No âmbito deste projeto, a Associação desenvolve iniciativas como This Is Me Lisboa, um evento de empregabilidade inclusiva da Academia Salvador, em que pessoas com deficiência motora se apresentam a empresas que procuram novos talentos. A próxima edição realiza-se a 4 de novembro e as inscrições já estão abertas em associaçãosalvador.com.
1: 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A Junta de Freguesia do Castelo e o Serviço Municipal de Proteção Civil dinamizam no dia 10 de outubro, sábado, às 10 horas, no espaço Zamojal, uma ação de participação sobre identificação e prevenção de riscos que vai abordar fenómenos como cheias, sismos, deslizamentos de terras, tsunamis e incêndios. A iniciativa é aberta ao público, mas sujeita a inscrição. Tem como objetivo auscultar a população e sensibilizá-la para os riscos existentes no território da Freguesia do Castelo. De referir que esta iniciativa decorre no âmbito da parceria com o Centro Europeu de Riscos Urbanos, que apoia os municípios na avaliação, prevenção e mitigação dos riscos urbanos através da proteção e partilha de conhecimento técnico-científico. Inscrições e informações para o e-mail paco.zamojal@jf-castelo.pt ou pelo número de telefone 96-241-7327. 96-241-7327.
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2: Manhã de sexta-feira, 9 de outubro, são precisamente 10 horas. Ficamos agora a conhecer a previsão meteorológica para o dia de hoje. Céu pouco nublado ou limpo, vento fraco ou moderado de leste-nordeste, soprando por vezes forte nas terras altas até ao meio da manhã e rodando temporariamente para norte-noroeste na faixa costeira ocidental durante a tarde. Acentuado o arrefecimento noturno e pequena descida de temperatura. No estado do mar, costa ocidental, ondas de noroeste com 1,5 m a 2,5 m, diminuindo gradualmente para 1 m a 1,5 m. A temperatura da água do mar está entre 17 e 21 graus. Na costa sul, ondas de sudeste inferiores a 1 m, a temperatura da água do mar está entre 22 e 23 graus. Para a capital, previsão de máxima de 27 graus e mínima 16. Para o distrito de Setúbal, previsão de máxima de 27 graus e mínima de 14. E para o concelho de Sesimbra, a previsão de máxima de 27 graus e mínima de 15.
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2: 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Em outubro e novembro, a Junta de Freguesia do Castelo está a percorrer diferentes aldeias e lugares da freguesia com o projeto Café com a Junta, uma iniciativa que pretende aproximar cada vez mais o executivo da Junta de Freguesia aos fregueses, criando espaços informais de diálogo e participação. Através destes encontros, a Junta de Freguesia vai sentar-se à mesa com a população num ambiente descontraído e próximo para ouvir sugestões, partilhar ideias e conhecer as principais preocupações e prioridades dos diferentes locais. Esta iniciativa assume também particular importância no âmbito da preparação do orçamento da Junta de Freguesia para 2027, permitindo integrar, sempre que possível, as propostas e necessidades identificadas diretamente por quem vive e conhece a freguesia. Os encontros decorrem em diferentes cafés e pontos de encontro locais, proporcionando momentos de conversa aberta, sem formalidades ou discursos, onde todos poderão contribuir com a sua opinião e apresentar sugestões para o futuro da freguesia. Esta semana, o Café com a Junta vai estar entre as 21h e as 22h30, no bar da Associação da Cotovia para a população da Cotovia, Sampaio, Carrasqueira e Venda Nova. E este Café com a Junta decorre hoje, sexta-feira, dia 9. A Junta de Freguesia do Castelo convida todos os fregueses a participar e a fazer ouvir as suas vozes, porque quem vive na freguesia todos os dias conhece melhor do que ninguém as suas necessidades, os seus desafios e as oportunidades que continuam a construir com um castelo cada vez melhor. A opinião é sua e o café fica por conta da Junta de Freguesia do Castelo.
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1: O Governo revelou que existem vários apoios de natureza fiscal destinados a estudantes, em particular para os estudantes deslocados ou para os respectivos agregados familiares. Os estudantes deslocados podem beneficiar de regras mais favoráveis em sede de IRS relativamente às despesas com alojamento, permitindo que as rendas suportadas possam ser consideradas despesas de educação. Porém, para beneficiar deste regime, o estudante deve registar-se como tal no Portal das Finanças através da funcionalidade Registar Estudante Deslocado. Adicionalmente, para que as rendas possam ser consideradas despesas de educação para efeitos de IRS, o contrato de arrendamento ou subarrendamento deve encontrar-se previamente comunicado à autoridade tributária e aduaneira e identificado no Portal das Finanças como destinado a estudante deslocado. Este procedimento deve ser renovado anualmente, sendo que as despesas com rendas de alojamento de estudantes deslocados são dedutíveis em IRS em 30% do respectivo valor até ao limite de 400 euros por ano. Regra geral, o limite máximo de dedução das despesas de educação é de 800 euros por agregado familiar, contudo, quando parte dessa dedução respeite a rendas de estudante deslocado, esse limite pode ser aumentado em 300 euros, passando para 1.100 euros. Existe ainda uma majoração específica de 10 pontos percentuais das despesas com educação e formação para estudantes que frequentam estabelecimentos de ensino localizados em territórios do interior ou nas regiões autónomas, podendo o limite máximo de dedução atingir 1.000 euros. O Governo acrescenta que entre as despesas de educação dedutíveis encontram-se também as propinas, taxas de inscrição, manuais e livros escolares, desde que cumpram os requisitos legalmente previstos. No caso dos manuais e livros escolares, apenas são consideradas as aquisições de bens isentos de IVA ou tributados à taxa reduzida, comunicadas à autoridade tributária e enquadradas nos setores de atividade legalmente previstos, nomeadamente no comércio a retalho de livros. Já as propinas, taxas de inscrição e outros encargos com educação apenas são dedutíveis quando respeitem à frequência de estabelecimentos de ensino integrados no Sistema Nacional de Educação ou reconhecidos como tendo fins análogos. Por outro lado, algumas despesas com material escolar que não sejam consideradas despesas de educação podem relevar-se no âmbito das despesas gerais e familiares, ficando sujeitas às regras e limites aplicáveis a essa categoria. Desta forma, não apenas os custos com o alojamento dos estudantes deslocados, mas também uma parte significativa dos encargos diretamente relacionados com a frequência do ensino podem ser considerados para efeitos de IRS. Os municípios da área metropolitana de Lisboa decidiram por unanimidade autorizar a TML, Transportes Metropolitanos de Lisboa, entidade detida pela AML, a criar e operacionalizar novos títulos de transporte direcionados para turistas e eventos. Os novos títulos terão a designação de Navegante 1 dia, Navegante 3 dias, Navegante 5 dias e Navegante Eventos, válido pelo número de dias consecutivos a definir a quando da sua disponibilização. A proposta foi apresentada pelo primeiro-secretário metropolitano, Emanuel Costa, na sequência de uma iniciativa dos operadores que se enquadra na visão que a área metropolitana de Lisboa e a Transportes Metropolitanos de Lisboa partilham assente na promoção do transporte público como porta de entrada natural para quem visita a região e não apenas um serviço pensado para residentes e utilizadores regulares. Os bilhetes terão um valor de 15 euros no navegante um dia, 27 euros para o navegante 3 dias e 37,50 euros para navegante 5 dias. O navegante eventos, por sua vez, terá custos variáveis em função dos dias de duração dos eventos. A receita resultante da venda dos novos títulos será repartida mensalmente na totalidade entre os operadores, na proporção do número de viagens efetuadas em cada operador durante o período de validade de cada título. A data de início da sua comercialização ainda não está definida.

E aqui está a Kalema e Kubite com este Alez, depois de termos estado a ouvir Os Anjos com Tempo e também a Sara Correia com Avisem que Eu Cheguei. E é sexta-feira, estamos todos bem dispostos, por isso nada melhor do que ouvimos Ronnie Fuego, bem disposto.

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2: A Reserva Natural do Estuário do Sado assinalou no dia 1 de outubro 46 anos, celebração que fica marcada por uma notícia especialmente positiva, o nascimento de três novas crias de arruage corvineiro em 2026. As três crias nasceram em meses consecutivos, as duas primeiras em junho, filhas das fêmeas Moisés e Pirata, respectivamente, e a terceira, filha da fêmea Toddy, nasceu em agosto. A população residente de arruage corvineiro no Estuário do Sado passa assim a contar com 25 indivíduos, dos quais 12 machos, 8 fêmeas e 5 cujo sexo ainda não foi determinado. Símbolo da Reserva Natural do Estuário do Sado, o arruage corvineiro é um dos valores naturais mais emblemáticos desta área protegida. O Estuário do Sado alberga a única população residente da espécie em Portugal continental, uma pequena comunidade cuja conservação está intimamente ligada à proteção do estuário e dos seus habitats. O anúncio de novas crias ocorre habitualmente alguns meses após o nascimento, uma vez que é necessário confirmar a sua sobrevivência, desenvolvimento e integração na população. À semelhança de anos anteriores, os nomes das três novas crias serão escolhidos por alunos do primeiro ciclo de escolas dos concelhos que integram a reserva. A iniciativa procura aproximar as gerações mais jovens do património natural do Sado, promovendo o conhecimento e a sensibilização para a importância da conservação dos ruazes e do seu habitat. Criada 1 de outubro de 1980, a Reserva Natural do Estuário do Sado tem como missão assegurar a conservação dos valores naturais do estuário e promover uma utilização sustentável deste território nas suas diferentes vertentes. O nascimento de três novas crias de ruage corvineiro acrescenta um motivo especial à celebração dos 46 anos da reserva e reforça a importância de continuar a proteger o Estuário do Sado, os seus habitats e a singular população de ruazes que nele encontra refúgio. Os projetos Seixal Cultural, Seixal Criativo e Seixalíada, desenvolvidos pela Câmara Municipal do Seixal, foram distinguidos durante o 4º Congresso Cidade Social pelo seu impacto positivo para a população do concelho. A plataforma Cidade Social atribuiu aos projetos Seixal Criativo, Seixal Cultural e Seixalíada os prémios de Excelência Autárquica 2026 nas áreas da Juventude, Cultura e Desporto, respectivamente. Os projetos distinguidos serão integrados no Observatório da Dinâmica das Autarquias, contribuindo para o conhecimento e partilha de boas práticas entre municípios. Refira-se que o Prémio de Excelência Autárquica é atribuído pelo impacto positivo que os projetos a concurso têm nas comunidades onde estão inseridos, nomeadamente pela dinâmica que imprimem nestes territórios e pelos benefícios que trazem para o futuro das populações. O projeto Aprender a Nadar 2026-2027, que se realiza nas piscinas municipais de Palmela e Pinhal Novo, arrancou a 7 de outubro. O primeiro curso decorre até 15 de dezembro, com um total de 657 alunas e alunos e 31 turmas. Realizado em articulação com a Palmela Desporto e os três agrupamentos de escolas do concelho, o projeto integra aulas de natação distribuídas por três cursos com frequência semanal. Para a Câmara Municipal de Palmela, este projeto continua a ser fundamental na igualdade de oportunidades, quer na aprendizagem desta prática desportiva, quer no cumprimento do programa da expressão físico-motora do primeiro ciclo do ensino básico. A autarquia realça que a natação assume particular importância no desenvolvimento global da criança, na aquisição de destrezas motoras e hábitos e atitudes indispensáveis para uma vida ativa e saudável. O reconhecimento do trabalho desenvolvido ganha este ano um novo significado com a atribuição do Prémio PAPASA, Prémio Anual de Prevenção do Afogamento e Segurança Aquática, ao projeto Aprender a Nadar. Esta distinção constitui um reconhecimento do trabalho desenvolvido pela Câmara Municipal de Palmela e pelos parceiros do projeto na promoção da atividade física, de estilos de vida saudáveis e do acesso das crianças à prática desportiva, valorizando uma iniciativa que ao longo dos anos tem vindo a afirmar-se como uma resposta importante para a comunidade educativa do concelho.

0: pop internacional na companhia de Harry Styles com este American Girls. Antes das notícias, tivemos a ouvir Rihanna e também Adele. Antes disso, a música nacional com Bárbara Tinoco, os 4 e meia e também Rony Fuego.
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1: 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Bem-vindos a mais um Short Story, em que eu trago uma história por semana, e hoje ouvimos como Manuela Bravo se tornou uma das vozes mais conhecidas do Festival da Canção.
2: Nacionais, até que depois, em 78, finais de 78, o mestre Nóbrega Sousa, portanto, o autor do Sobe, Sobe, Sobe, Sobe, ligou-me, telefonou-me, a dizer, olha, tenho uma música que em princípio vai ser apurada, não tenho ainda a certeza, mas caso seja, você quer defender, quer ouvir. E então, de maneira que eu fui, ouvi a canção e a canção não me disse rigorosamente nada, porque não era nada o meu género. Pensei assim, olha, eu vou arriscar, porque o meu sonho até era ir ao Festival da Canção, mesmo a canção achava engraçada, mas não era bem.
3: Exatamente.
2: De qualquer das formas, e curiosamente, pois o Fernando Correia Martins, o orquestrador, fez um trabalho brilhante com o arranjo, porque eu, conforme ouvi a canção a seco, não tem nada a ver com o produto final que todos vocês conhecem, que era uma música que me fazia lembrar as músicas dos anos 40 e 50. Se calhar houve um casamento perfeito entre, entre a música, a letra, a interpretação e arranjos.
3: Exato.
2: E deve ter sido isso o segredo do sucesso. Não foi nada planificado, mas foi um sucesso super natural que continua a ser.
3: Sim. Ainda hoje falamos muito dessa canção.
2: Toda a gente tem imensas saudades, toda a gente canta comigo, as crianças, os pais ensinam porque os pais deles ensinavam, porque não sei o quê. É uma canção que entrou para a história da música portuguesa. Conforme eu ouvia coisas do cinema antigo português,
3: claro,
2: que nasceram quando eu não era nascida.
3: Fazem parte da nossa cultura.
2: Faz parte da nossa cultura e, portanto, eu sinto-me muito honrada por ter, de facto, interpretado um tema que fica.
3: E ser protagonista da própria história. Foi.
2: Ser protagonista de ir a Israel, que é uma coisa maravilhosa.
3: Como é que foi essa viagem?
2: Foi maravilhoso. Foi super. Já é uma cultura completamente diferente da nossa. Depois, eu, como cristã, eu gostava de conhecer Israel. Então,
3: e foi uma oportunidade.
2: Foi um 2 em 1, não é? Ou seja, fui representar a RDP. E ainda por cima fui a um país que eu gostava de conhecer, mas que achava que era quase impossível chegar lá, porque, enfim, é Médio Oriente, enfim. Mas foi de facto maravilhoso. Adorei.
1: Sobe, Sobe, Balão Sobe tornou-se um dos principais clássicos portugueses do Festival da Canção. Manuela Bravo sempre lutou neste mundo da música e até foi revolucionária ao cantar Fado de Coimbra, homenageando o seu pai. Para a semana teremos mais outro Short Story. Poderá continuar aqui, na rádio, mas também, através das plataformas de podcast, poderá conhecer outros episódios.
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4: 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O meu nome é Liliane e continuo deste lado consigo, até bem perto da uma. Por agora, quem nos faz companhia são os Coldplay com Yellow.

Música vinda do outro lado do Atlântico, na companhia de Ana Vitória e Vitor Clay com Pupila. 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
2: Do talento à oportunidade é o mote para a Feira de Emprego de Sesimbra, nos dias 16 e 17 de outubro, sexta e sábado, das 10 da manhã às 6 da tarde, no Parque Augusto Póvora, na Maçã, para jovens dos 15 aos 35 anos. A Feira de Emprego de Sesimbra resulta de um processo participativo dos Bigans, Fórum Local da Juventude, envolvendo jovens voluntários do concelho. A iniciativa pretende aproximar os jovens do mercado de trabalho, promovendo o contacto direto com empresas, entidades públicas, escolas e associações. Ao longo dos dois dias, os participantes poderão visitar stands com informação sobre oportunidades de emprego, estágio e formação, assistir a workshops, job talks, testemunhos de percursos profissionais, demonstrações de diferentes profissões e atividades de animação. As empresas participantes poderão ainda realizar pequenas entrevistas e recolher contactos de potenciais candidatos. A programação de sexta-feira será direcionada para grupos escolares, enquanto o sábado será orientado para o público em geral, mantendo-se a participação aberta a todas as pessoas nos dois dias. O encerramento da feira inclui uma atuação de stand-up comedy com Kenny Simões às 5 da tarde. E no dia 17, sábado, às 9h30 da manhã, a iniciativa Nunca Mais é Sábado vai até ao campo de jogos da Praia do Ouro, na Vila de Sesimbra, para um treino funcional, avaliação da condição física. Uma sessão de atividade física que combina exercícios de treino funcional com uma avaliação rápida da condição física. Uma oportunidade para os participantes conhecerem melhor a sua condição física, experimentarem diferentes exercícios e receberem orientações adequadas às suas capacidades. Recomenda-se a utilização de roupa e calçado adequados à prática de atividade física. As inscrições podem ser efetuadas pelo e-mail desporto@cm-sesimbra.pt. E o Balcão Único de Serviço, o Espaço Cidadão da Cotovia, passa a funcionar a partir de outubro no horário habitual das 8 da manhã às 3 da tarde, apenas nos dias úteis, após o término do horário alargado que esteve em vigor durante o verão. Para qualquer assunto relacionado com a Câmara Municipal de Sesimbra, os munícipes podem ainda dirigir-se aos balcões, que se mantêm em funcionamento aos sábados. O Bus de Sesimbra e da Quinta do Conde estão abertos das 8h30 à 1 da tarde e o Bus Móvel funciona junto ao mercado da Lagoa de Albufeira das 8h30 ao meio-dia e meia. Poderá consultar toda a informação detalhada sobre o bus, incluindo os horários e o tipo de atendimento realizado em cada balcão em sesimbra.pt.
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3: A Junta de Freguesia do Castelo lança o projeto A Junta nas Aldeias Mala de Memórias, uma iniciativa que pretende levar às diversas aldeias da freguesia momentos de convívio, partilha e valorização das tradições e memórias das nossas comunidades, promovendo atividades intergeracionais que convidam crianças, jovens, adultos e séniores a participar, recordar e partilhar experiências. A primeira iniciativa tem lugar já amanhã, dia 10 de outubro, das 10 às 13 horas, em Alfarim, no Largo das Forças Armadas, onde serão recuperados alguns dos jogos tradicionais que fazem parte das memórias de várias gerações, como o pé de galo, peão, micado gigante, jogos com corda, jogos do elástico e berlindes, entre muitos outros. Mais do que um conjunto de atividades, a Mala de Memórias pretende criar espaços de encontro entre a população, aproximar gerações, recuperar brincadeiras, costumes e histórias que fazem parte da identidade das nossas aldeias. A participação é gratuita e destinada à população em geral, porque há memórias que merecem ser vividas novamente.

faz parte de um grande teatro. Cada um tem o seu papelzinho e cada um tem o seu coringa gravado, guardado dentro da manguinha aqui para fazer a sua canastra na hora precisa. Então, na medida em que isso possa ser feito, a gente preserva alguns dados para o futuro que ninguém...

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Música vinda do Alentejo na companhia dos vizinhos, com Casar é para Esquecer. Ouvimos também Descendentes com Carolina e Bandidos do Cante com Amigos Coloridos. 103.9 Sesimbra. E encerramos esta última hora de emissão na companhia dos Napa com Deslocado. Logo a seguir, Mar e Carolina dos Lantes com Menina.

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3: Mudou o tempo, mas por aqui nós não mudamos. Andamos sempre com cara de bons amigos.
4: Mãe, tenho uma coisa para te dizer.
5: Diz lá, minha filha.
4: Olha, sabes, já não sou virgem.
5: O quê? Ai, não me digas. Como é que foi isso?
4: Ai, não foi fácil, mas com a ajuda de três amigas conseguimos segurá-lo.
6: Ai, ai, se continuo sem emprego, não sei onde é que isto vai parar.
4: Tem calma, homem. O primeiro-ministro quer baixar a taxa de desemprego.
6: Ai, quer. Não sei como.
5: Ele que venha ter comigo.
4: Contigo? Mas porquê, meu filho?
5: Porque a mãe costuma dizer que eu dou muito trabalho. Ora, se eu dou muito trabalho é porque estou a contribuir para baixar a taxa de desemprego, não é verdade?
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15: A especialidade da nossa bruxa não é propriamente a orientação profissional, mas dá-lhe um jeito, porque quem não tem jeito para os jeitos não sobrevive de jeito.

0: entrem. Eu sei muito bem quem vem lá. É um casal com seu filho pequeno para saber se o futuro do menino vai ser feliz e sereno depois da aprovação do Orçamento Geral do Estado.
1: Acertou, dona Bruxa. Porquê que não vai àqueles concursos de televisão?
0: Ora, porque não tenho pachorra para aturar conversas de chacha. Mas vamos ao que interessa. É este o menino cujo futuro vos preocupa.
2: Ele é o nosso rico filho, o Joãozinho.
3: Mas os meus pais é que são os culpados de nós estarmos aqui a chateá-la, senhora dona Bruxa. Eu cá por mim já sei tudo sobre o meu futuro.
0: Sabes? Então, e como é que sabes, meu rico menino?
3: Rico ainda não sou, mas hei de sê-lo, porque o futuro é risonho. Sim, que eu confio no senhor primeiro-ministro.
4: Não sejas par, filho, e deixa ouvir a dona Bruxa, está bem?
1: A dona Bruxa acha que o meu rapaz, se não conseguir ser doutor, pode ter futuro no futebol.
0: Bem, se ele tem talento e vocação para o futebol, talvez, talvez.
3: Olha, dona Bruxa, deixei falar muito do assunto e enfio cá cada barrita aos meus pais, que eles acreditam em todas as histórias que eu lhes conto. O meu pai até acreditou quando eu lhe disse que o Sporting vai ganhar o campeonato.
0: Serás então um bom presidente num clube em que os sócios sejam parvos e votem em ti em todas as assembleias.
4: E na política? Será que ele tem algum futuro?
0: O que é que pensas da política, meu menino?
3: Bem, não posso com a corrupção, porque a corrupção faz parte do estado em que o estado está e eu quero continuar a estar em bom estado.
0: Sendo assim, estou a ver que poderás ser um dia um bom conselheiro de estado.
1: Mas no fundo e realmente, qual será o melhor futuro para o nosso filho, dona Bruxa?
0: Deixa cá ver. Diz-me cá, meu menino, se eu tirasse uma perna a esse banco em que estás sentado, o que é que acontecia?
3: Eu ia buscar outro banco, juntava-o aqui a este para o equilibrar e cobrava-lhe um X por mês pela perna que a dona Bruxa tinha tirado enquanto a tivesse em seu poder.
0: Ai, não há dúvida! O vosso filho vai ser banqueiro!
3: Banqueiro? E é bestial, dona Bruxa! Vou já telefonar ao governador do Banco de Portugal para ele passar a contar comigo também! Yes!
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13: Aquele jovem vai partir para uma missão e a família está em ânsias, dissonâncias e repugnâncias.
14: Ai, meu filho, o que vai ser do Teias?

0: Deixem-se lá dessas mariquices, que o rapaz sabe para o que vai e para onde vai.
1: Pois claro, meu pai. Hei de erguer bem alta a nossa bandeira e enfrentar com toda a coragem qualquer inimigo que me apareça à frente.
0: É assim mesmo, meu filho. Vê-se logo que o meu filho sai ao seu pai.
2: Ora, mas ele também é meu neto. E eu não concordo nada que ele parta assim para uma missão tão arriscada.
3: Diz bem, minha mãe. Andei eu a criá-lo com tanto arroz, feijão e batata para agora ele ir arriscar a vida às ordens de desconhecidos que ninguém conhece.
1: Oh, mãe, eu sei tomar conta de mim e hei de voltar coberto de glória.
2: Coberto por quem? Tu já lá conheces alguma glória. Tu bem lá as mulheres com que te metes. Tu tens juízo nessa cabeça e na outra também.
1: Oh, vó, esteja descansada. Bem, vou partir.
0: Vai, meu filho. Espero que nos enches a todos de orgulho pelas façanhas que faças e cometas.
3: O quê? Também lá cometas? Ai, filho, se calhar ainda apanhas com algum bloco de gelo na cabeça. Tu desbeta-te, tá bem? Tem cuidadinho, filho. Lembra-te sempre da tua mãezinha.
2: Oh, e da tua avó também. Não queiras ser herói, porque os heróis são os que se aleijam primeiro. E tu não vais lá ter a avó para te tratar dos doidóis.
0: Deixa-se de mariquices. Deixa lá o rapaz e se embora, caramba.
1: Ah, pois. Eu não posso chegar atrasado, porque senão o meu chefe zanga-se comigo.
3: Talvez fosse bom eu ir lá falar com ele, para lhe pedir para tomar conta de ti e nunca te mandar avançar bem lá para a frente. Porque tu até és um rapaz modesto que não gosta nada de dar nas vistas.
1: Oh, mãe, a mãe tem cada uma. Ponha-se mansa e acalme-se, porque eu não vou para nenhuma guerra.
0: Pois é, até parece que o rapaz vai para a Síria ou para o Iraque. Vocês até deviam sentir orgulho por eu pertencer à claque dos super-dragões.
1: Pronto, cabe eu para o derby. Oh pai, nota-se muito que eu levo aqui o taco de beisebol e um petardo.
0: Ora, ora, tu és um rapaz avantajado e ninguém se atreve a apalpar-te o material.
1: Adeus!
3: Ai, adeus, meu filho.
2: Adeus, meu neto!
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0: Até que enfim que encontro alguma coisa cativante neste país.
3: Então, conta-me lá.
0: Olha, consegui obter um lugar cativo no Estádio da Luz.
12: Afinal, os portugueses são mais unidos do que muita gente julgava.
2: Ah, pois são, então. Os portugueses são tão unidos, que sempre que o Benfica joga, o estádio fica cheio só para os portugueses estarem uns em cima dos outros. Assim mesmo, bem unidos.
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muito mais que possa fazer. 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
2: A proteção da Arrábida para as gerações futuras e a valorização do território uniram os municípios de Setúbal, Palmela e Sesimbra na celebração do primeiro aniversário da classificação como Reserva da Biosfera, realizada no passado dia 26, na Quinta de São Paulo. Na sessão, a vice-presidente da Câmara Municipal de Setúbal, Maria do Carmo Tiago, destacou as oportunidades que o reconhecimento internacional representa para os três concelhos, ao considerar a classificação como uma janela de oportunidade. A autarca defendeu a preservação da natureza e da biodiversidade como uma responsabilidade perante as gerações futuras, para as quais importa conservar o nosso ar, a nossa natureza, o nosso rio. Maria do Carmo Tiago reconheceu a necessidade de procurar financiamento para concretizar o projeto e reafirmou o compromisso do município com a cooperação entre as entidades envolvidas. A presidente da Câmara Municipal de Palmela, Ana Teresa Vicente, valorizou o contributo das equipas técnicas e científicas para a candidatura reconhecida pela Unesco a 27 de setembro de 2025, fruto do envolvimento de muitos cientistas, de muitos técnicos e de muitas pessoas que reuniram conhecimento sobre a Arrábida. Um ano após a classificação, a autarca salientou que a concretização dos objetivos da reserva exige continuidade e cooperação, afirmando que há muito trabalho por fazer ao defender o prosseguimento da estratégia apresentada na candidatura. O presidente da Câmara Municipal de Sesimbra, Francisco Jesus, sublinhou que o reconhecimento internacional implica a responsabilidade de conservar as características que distinguem a Arrábida. O autarca defendeu também que a reserva deve criar oportunidades para as populações e para as atividades económicas, com o envolvimento de quem vive e trabalha no território, num apelo à participação coletiva no projeto. A diretora regional do Instituto da Conservação da Natureza e das Florestas e membro da Comissão Técnica da Arrábida Biosfera, Cristina Falcão, destacou a importância da investigação científica para orientar a conservação do território, assente na necessidade de conhecer para proteger. A participação das comunidades e das associações foi igualmente apontada como essencial para identificar dificuldades e construir respostas comuns num processo que exige ouvir quem está no território. Cristina Falcão manifestou a expectativa de que o próximo aniversário permita apresentar projetos a anunciar e coisas concretas e efetivas, resultado do trabalho desenvolvido pelas entidades parceiras. A sessão contou ainda com a presença da Secretária-Geral da Associação de Municípios da Região de Setúbal, Sofia Martins, e da Presidente da Entidade Regional de Turismo da Região de Lisboa, Carla Salsinha, entre outras individualidades. Participaram igualmente membros das Comissões Técnica, Científica e Consultiva da Arrábida Biosfera, representantes de entidades públicas e privadas e de movimentos de cidadãos de defesa da Arrábida. A sessão integrou um programa comemorativo dedicado ao território, com iniciativas de ciência cidadã, visitas e atividades de divulgação do património natural e cultural da Arrábida. Depois de Palmela, a iniciativa Ciclismo na Vila vai ao Pinhal Novo no dia 10 de outubro para ensinar as crianças e jovens a andarem de bicicleta em segurança. Esta ação prática de capacitação vai decorrer no Jardim José Maria dos Santos das 10 da manhã à 1 da tarde e das 3 às 6 da tarde e vai contar com a presença da ciclista vencedora da Taça de Portugal Ana Neves e do ciclista profissional Rafael Reis. A atividade é gratuita, sem necessidade de inscrição e todas as crianças e jovens podem participar independentemente da sua experiência ou habilidade sobre duas rodas. Pretende-se também sensibilizar os participantes para a importância dos hábitos de mobilidade sustentável sob o mote Usa a tua bicicleta para um mundo melhor. O Ciclismo na Vila é uma organização da Federação Portuguesa de Ciclismo com apoio da Câmara Municipal de Palmela no âmbito do protocolo celebrado para a realização do Troféu Internacional da Arrábida. Enquadra-se no Programa de Desenvolvimento do Ciclismo e nos Objetivos de Desenvolvimento Sustentável 3, Saúde de Qualidade, 11, Cidades e Comunidades Sustentáveis e 13, Ação Climática. A nova exposição temporária do Museu Municipal de Palmela, as escolas primárias do Plano dos Centenários, está patente até setembro do próximo ano no Espaço Cidadão em Palmela. Pode visitar e descobrir como eram as escolas primárias de São João e de Aires e outros edifícios escolares que ainda hoje marcam a paisagem de Palmela. Na década de 40, as autoridades políticas e educativas portuguesas promoveram um vasto programa de construção de escolas primárias.

áreas em todo o país, em particular fora dos grandes centros urbanos. Este plano de alcance nacional desenvolveu-se no âmbito do Plano das Comemorações Centenárias de 1940. Com base na coleção do Museu Municipal, esta mostra disponibiliza informação e imagens de arquivo das principais escolas primárias do Plano dos Centenários do Concelho e expõe também alguns objetos utilizados na aprendizagem na altura, como sólidos e objetos de jogo e escrita. A mostra tem entrada gratuita e pode ser visitada de segunda a sexta-feira, das 8h30 da manhã às 4h30 da tarde, encerrando aos feriados. A iniciativa enquadra-se no Objetivo de Desenvolvimento Sustentável 4, Educação de Qualidade. Pode obter mais informações pelos contactos 212-336-640 ou património.cultural@cm-palmela.pt.

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0: De So Itty, aqui acompanhada de Her, depois de ouvirmos Say Now com Meet My Match. É o início de mais 5 horas de emissão, nesta tarde de sexta-feira, 9 de outubro.
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0: Boa tarde e bom fim de semana com a Sesimbra FM, 103.9 online em radios.pt. Eu sou a Sofia Mendes, estou por cá até às 8. E a Quinta do Conde está hoje de parabéns, celebra 41 anos da história, desafios, conquistas e de uma comunidade que continua a construir o seu futuro. E amanhã, sábado, toda a população está convidada para a festa de aniversário. A Junta de Freguesia da Quinta do Conde convida todos para um dia de festa com música, animação, porco nos espeto e almoço totalmente gratuito no Grupo Desportivo e Cultural do Casal do Sapo. Entre as 10 da manhã e as 6h30 da tarde, há momentos musicais com o grupo musical Quinta Condense, o Grés Corvo de Prata e Carol, almoço convívio, bolo de aniversário e música eletrónica com o DJ Moonlight. Às 2 da tarde, terá início a sessão solene e também a cerimónia de condecorações, um momento de reconhecimento integrado nas comemorações do 41º aniversário da Freguesia da Quinta do Conde. Por isso, junta família e amigos e aceita o convite para celebrar 41 anos de história, comunidade e futuros. A entrada é gratuita. E a este propósito, recebo hoje Daniel Gaio, presidente da Junta de Freguesia da Quinta do Conde, para uma conversa que vai poder acompanhar a partir das 6 da tarde.
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0: E esta noite tem lugar mais uma edição do projeto Café com a Junta, que está a decorrer em outubro e novembro, organizado pela Junta de Freguesia do Castelo, que está a percorrer diferentes aldeias e lugares da freguesia com este projeto, uma iniciativa que pretende aproximar cada vez mais o executivo da Junta de Freguesia aos fregueses, criando espaços informais de diálogo e participação. Através destes encontros, a Junta de Freguesia vai sentar-se à mesa com a população, num ambiente descontraído e próximo para ouvir sugestões, partilhar ideias e conhecer as principais preocupações e prioridades dos diferentes locais. É uma iniciativa que assume também particular importância no âmbito da preparação do orçamento da Junta de Freguesia para 2027, permitindo integrar sempre que possível as propostas e necessidades identificadas diretamente por quem vive e conhece a freguesia. Os encontros estão a decorrer em diferentes cafés e pontos de encontro locais, proporcionando momentos de conversa aberta, sem formalidades ou discursos, onde todos poderão contribuir com a sua opinião e apresentar sugestões para o futuro da freguesia. Ontem, o Café com a Junta esteve na sede do Grés Bota para a população da Maçã e Alto das Vinhas e hoje vai estar, a partir das 9 da noite, no bar da Associação da Cotovia para a população da Cotovia, Sampaio, Carrasqueira e Venda Nova. A Junta de Freguesia do Castelo convida todos os fregueses a participar e a fazer ouvir a sua voz, porque quem vive a freguesia todos os dias conhece melhor do que ninguém as suas necessidades, os seus desafios e as oportunidades para continuar a construir um castelo cada vez melhor. A opinião é sua e o café fica por conta da Junta de Freguesia do Castelo. Hoje, a partir das 9 da noite, no bar da Associação da Cotovia, para a população da Cotovia, Sampaio, Carrasqueira e Venda Nova, mais uma ação do projeto Café com a Junta.
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Aqui está a senhorita Shawn Mendes com Camila Cabello, ele que apresenta agora Cold in California, uma demo gravada originalmente em 2016 e agora editada oficialmente pela primeira vez, integrada na edição comemorativa dos 10 anos do álbum Illuminate. Assente apenas na voz e na guitarra, o tema recupera a essência acústica e intimista que marcou os primeiros anos da carreira de Shawn Mendes. Cold in California joga com o contraste entre o calor da Califórnia e o frio provocado pela ausência de alguém numa canção sobre saudade e solidão.

0: Follow Me, música nova de Alec Benjamin, depois de ouvirmos também o novo single de Shawn Mendes com Cold in California, já com 21 minutos depois das 3.
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0: E agora música nova em português. Nuno Ribeiro lança Saia da Mãe, o seu novo single já disponível em todas as plataformas digitais. O tema junta-se a Saloia, já certificado com platina, e a Fujo Contigo, com Soraya Ramos, os últimos dois singles que o artista lançou em 2026. Saia da Mãe parte da imagem do título como o lugar onde se cresce protegido e fala de todos os que um dia partiram para estudar, trabalhar ou procurar uma vida diferente. A letra retrata a terra que continua viva na memória de quem saiu, os estendais, a tia que cozinha na rua, as vizinhas à janela, a música que toca em qualquer casa. É a história do artista e a de milhares de famílias portuguesas no país e na diáspora. A canção fecha com uma promessa de regresso. Comprei bilhete de ida e volta. O videoclipe, com realização de Maria Beatriz Castelo, foi gravado em Brinço, a terra do pai do artista. A escolha reforça a dimensão autobiográfica da canção. Com uma abordagem documental e uma imagem cinematográfica, o vídeo acompanha Nuno Ribeiro entre as ruas, casas e pessoas da aldeia, retratadas no seu cotidiano real. O momento final

musical em que o artista caminha no meio de uma filarmónica, traduz a ideia central do tema. Quem parte leva consigo a terra, a família e uma comunidade inteira. Desde 2018, Nuno Ribeiro tem construído uma das carreiras mais consistentes da música portuguesa, com êxitos sucessivos na rádio, nas plataformas digitais e nos palcos de todo o país. Ao juntar a tradição portuguesa a sonoridades urbanas, criou uma assinatura reconhecível à primeira escuta. Soma já 13 certificações de platina e 6 de ouro, venceu o prémio de Canção do Ano nos Prémios Play com Maria Joana e foi nomeado em 2 anos consecutivos para melhor canção nos Globos de Ouro, com Maria Joana em 2024 e Essa Mulher em 2025. 2026 marcou uma nova fase no percurso do artista. Em abril, Nuno Ribeiro esgotou o Coliseu dos Recreios na sua estreia na Sala e a tour Norte-Sul levou a todo o país. Saia da Mãe, novo single, é o capítulo mais íntimo deste ano.

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2: Depois da abertura dos centros de Coimbra, Lisboa e Porto, o TUMO Portugal dá agora um novo passo na sua ambição nacional. Em novembro, abre em Setúbal o primeiro TUMO 4x4, com o apoio da Fundação Semapa Pedro Queiroz Pereira. Trata-se de um novo modelo de menor dimensão, pensado para levar o programa a territórios onde a implementação de um centro de grande escala não seria viável. Promovido pela equipa da Shaken Not Stirred, liderada por Pedro Santa Clara, o TUMO oferece um programa educativo complementar ao ensino formal, que é gratuito, inclusivo e voluntário para jovens dos 12 aos 18 anos. O objetivo é criar experiências de aprendizagem em grande escala nas áreas da tecnologia e da criatividade que mudem a vida dos jovens, tornando a educação eficaz e estimulante e permitindo que todos aprendam ao seu ritmo. O TUMO 4x4 foi desenhado pela equipa do TUMO Portugal, em colaboração com a sede na Arménia, num esforço de criar um modelo mais ágil de implementar fora dos grandes centros urbanos e com uma necessidade de financiamento ajustada à realidade nacional. O nome vem da sua fórmula. Cada unidade oferece 8 áreas de aprendizagem, 4 presenciais e 4 remotas, estas últimas com os estudantes igualmente no centro, mas acompanhados à distância. Enquanto um centro-bandeira, como Coimbra, Lisboa ou Porto, oferece 10 áreas de aprendizagem a cerca de 1.500 estudantes por ano, o TUMO Setúbal arrancará com capacidade para 150 estudantes, mantendo o modelo pedagógico, a mesma exigência de qualidade e a gratuitidade total do programa. Setúbal será o território piloto deste modelo. Os jovens, com idades entre os 12 e os 18 anos, irão adquirir competências em 8 áreas de aprendizagem, na interseção da tecnologia com a criatividade, nomeadamente música, fotografia, design gráfico, desenvolvimento de jogos, programação, cinema e arte generativa e modelação 3D. Cada estudante terá um percurso personalizado, acompanhado por um facilitador de aprendizagem que o apoiará no desenvolvimento das suas competências através de atividades de autoaprendizagem, workshops e laboratórios avançados. O projeto em Setúbal arranca com o financiamento exclusivo da Fundação Semapa Pedro Queiroz Pereira, que se identifica com a pedagogia inovadora e inclusiva do TUMO. Trata-se de uma missão com um compromisso de 4 anos, o horizonte necessário para implementar o modelo com qualidade e avaliar o seu impacto no território. O centro visa promover a diversidade social e a inclusão, acolhendo todos os jovens, independentemente da sua origem social, económica ou escolar. As diferentes áreas temáticas permitem chegar a jovens com interesses distintos. O programa TUMO é presencial, totalmente gratuito e acontece em horário pós-escolar durante uma sessão de 3 horas e meia por semana. E as inscrições já podem ser feitas no site tumo.pt/inscreve-te. O município de Alcochete aprovou por unanimidade, na reunião de Câmara de 2 de setembro, a submissão à consulta pública da proposta de revisão do PDM, Plano Diretor Municipal, iniciando uma nova fase de atualização do principal instrumento de ordenamento do território do concelho. Na sequência da deliberação e da respectiva publicação em Diário da República, decorre agora o período de consulta pública durante 30 dias úteis, até 6 de novembro. Durante este período, cidadãos, entidades e demais interessados podem consultar a documentação e apresentar sugestões, observações ou reclamações sobre a proposta. As participações devem ser dirigidas ao Presidente da Câmara Municipal de Alcochete, contendo identificação e morada dos autores, a qualidade em que intervém e uma planta de localização ou ficheiro KML do local a que respeita a participação. As participações podem ser apresentadas por correio eletrónico para geral@cm-alcochete.pt, em PDF não editável, assinado de forma autógrafa ou digital, até às 23h59 do último dia do prazo. Por via postal, em envelope fechado e sob registros, para a Câmara Municipal de Alcochete, Passos do Conselho, Largo de São João, 2894-001 Alcochete, até ao final do prazo, sendo considerada a data de registro, e presencialmente até às 5 da tarde do último dia do prazo, mediante entrega contra recibo na recepção dos Passos do Município durante o horário de expediente. A participação pública constitui uma etapa fundamental do processo, permitindo recolher contributos da comunidade antes da aprovação final do documento, que orientará o desenvolvimento urbanístico e territorial do Conselho nos próximos anos. A documentação pode ser consultada no portal participa.pt, na Câmara Municipal de Alcochete, na Divisão de Administração do Território, nas Juntas de Freguesia de Alcochete, Samoco e São Francisco e online em cm-alcochete.pt.
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2: E a Quinta do Conde está hoje de parabéns, celebra 41 anos de história, desafios, conquistas e de uma comunidade que continua a construir o seu futuro. E amanhã, sábado, toda a população está convidada para a festa de aniversário. A Junta de Freguesia da Quinta do Conde convida todos para um dia de festa, com música, animação, porco no espeto e almoço totalmente gratuito no Grupo Desportivo e Cultural do Casal do Sapo. Entre as 10 da manhã e as 6:30 da tarde, há momentos musicais com o Grupo Musical Quinta Condense, o Grés Corvo de Prata e Carol, almoço convívio, bolo de aniversário e música eletrónica com o DJ Moonlight. A partir das 2 da tarde terá início a sessão solene e a cerimónia de condecorações, um momento de reconhecimento integrado nas comemorações do 41º aniversário da freguesia da Quinta do Conde. Junta família e amigos e aceito o convite para celebrar 41 anos de história, comunidade e futuro. A entrada é gratuita. E a este propósito, recebo hoje Daniel Gaio, presidente da Junta de Freguesia da Quinta do Conde, para uma conversa que vai poder acompanhar a partir das 6 da tarde.
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Chama-se Barca da Vida, música de André Goulart, aqui acompanhado de Sara Miguel, e é uma das canções que encontramos em Genesis. É o EP da estreia deste artista picaroto de apenas 19 anos, que apresenta um trabalho onde combina um ambiente intimista com texturas do jazz, folk, blues e pop. Para este projeto, o jovem músico convidou Marino de Freitas, um dos nomes mais aclamados do baixo acústico em Portugal, com um percurso ligado a grandes referências do fado nacional, como Marisa, Carminho, Sara Correia e Cuca Roseta. Junta-se também Manu Teixeira, percussionista de forte identidade na World Music, reconhecido pela sua versatilidade e colaborações com alguns dos maiores nomes da música portuguesa, entre eles Tony Carreira, André Sardé, Paulo Gonzo e Fernando Tordo. Genesis reúne 6 temas originais e encontra-se disponível em todas as plataformas de streaming. O single Em Vão assume o papel de cartão de visita do EP, uma canção poderosa que convoca a mágoa de um amor construído apenas nas aparências e não na verdade da alma.

0: Aqui está Em Vão, é o tema que apresenta Genesis, o EP de estreia de André Golar, um artista de apenas 19 anos, que apresenta um trabalho onde combina um ambiente intimista com texturas do jazz, do folk, do blues e também da pop. É com André que vou conversar já na próxima segunda-feira, a partir das 6 da tarde.
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0: E agora com Magnus Ferrell, que apresenta She's Gonna Break My Heart, com Genevieve, o tema de destaque do novo EP Groove Therapy. Entre pop, R&B e soul, a faixa capta a sensação agridoce de perceber que uma relação está inevitavelmente a caminhar para um desgosto, mas que mesmo assim se decide avançar. O diálogo entre Magnus e Genevieve joga precisamente com essa tensão, equilibrando vulnerabilidade e leveza sobre um groove descontraído. O tema traduz assim o conceito de Groove Therapy, música feita para despertar emoções e ao mesmo tempo pôr o corpo em movimento.

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0: 4 minutos depois das 4, música nova com este Amarillo Nena de Ralfichu.
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0: Mais duas sugestões para o seu fim de semana. A Junta de Freguesia do Castelo lança o projeto A Junta nas Aldeias, Mala de Memórias, uma iniciativa que pretende levar às diversas aldeias da freguesia momentos de convívio, partilha e valorização das tradições e memórias das nossas comunidades, promovendo atividades intergeracionais que convidam crianças, jovens, adultos e séniores a participar, recordar e partilhar experiências. A primeira iniciativa tem lugar já amanhã sábado, entre as 10 da manhã e a 1 da tarde, em Alfarim, no Largo das Forças Armadas, onde serão recuperados alguns dos jogos tradicionais que fazem parte das memórias de várias gerações, como o pé de galo, peão, micado gigante, jogos com cordas, jogo do elástico e berlindes, entre outros. Mais do que um conjunto de atividades, a Mala de Memórias pretende criar espaços de encontro entre a população, aproximar gerações e recuperar brincadeiras, costumes e histórias que fazem parte da identidade da das nossas aldeias. A participação é gratuita e destinada à população em geral, porque há memórias que merecem ser vividas outra vez e vai poder fazê-lo amanhã de manhã, a partir das 10 da manhã em Alfarim. Também amanhã, sábado, realiza-se às 10 da manhã no Castelo de Sesimbra a iniciativa Museu em Família, a Corte Visita o Castelo. Trata-se de um percurso encenado pelo Castelo de Sesimbra, com a participação de personagens medievais que ajudam a descobrir a história do monumento e o cotidiano da população nos séculos 13 e 14. O percurso passa pela Porta do Sol, torres, ruínas de habitações, silos de cereais, cisternas e igreja.
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Recordando o Simply Red com este Holding Back the Years, eles que vão regressar a Portugal no próximo ano, dia 16 de junho, para atuar na Mel Arena em Lisboa, no âmbito da Summer Funk 27 Tour. Após o anúncio do concerto, a venda geral abre agora em Portugal, numa digressão que conta já com várias cidades esgotadas na pré-venda e novas datas adicionadas ao calendário desta Summer Funk 27 Tour. A passagem por Lisboa integra uma nova etapa internacional do Simply Red, depois de, em 2025, a digressão comemorativa dos 40 anos ter passado por quase 50 concertos e reunido 1 milhão de pessoas. A Summer Funk 27 Tour volta agora a colocar a banda na estrada, com um espetáculo construído em torno de algumas das canções mais reconhecidas do seu repertório. O concerto na Mel Arena assinala o reencontro do Simply Red com o público português quase 19 anos depois da última atuação no país. E do alinhamento farão parte temas como Holding Back the Years, If You Don't Know Me By Now, Stars, Fairgrounds, Something Got Me Started e For Your Babies, entre muitos outros.

Raquel Santos, uma colaboração que cruza dois universos musicais distintos, mas simultaneamente complementares. Com influências de pop contemporâneo, soul pop e funk, Pensar em Mim cruza o universo pop R&B de Bruno PC com a identidade soul e blues de Raquel Santos. O resultado é um dueto orgânico, marcado pelo groove, harmonias vocais e uma produção envolvente. Escrita por Bruno PC, Daniel Drake e Raquel Santos, com composição e produção de Miguel Teixeira, a canção parte da experiência de quem decide transformar uma paixão numa carreira e se confronta com a dúvida, o desgaste e a incerteza que acompanham esse percurso. Um lançamento que acontece numa fase de progressão para ambos. Bruno PC viu o seu último single Agora é de Vez integrar a banda sonora da produção nacional A Madrasta na TVI, enquanto Raquel Santos prepara o seu álbum de estreia, previsto para o próximo ano.

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2: A APCOI, a Associação Portuguesa contra a Obesidade Infantil, anunciou a abertura das inscrições para a nova edição do Programa Escolar Heróis da Fruta, referente ao ano letivo 2026-2027, destinada a turmas do pré-escolar e do primeiro ciclo de todo o país, incluindo as regiões autónomas da Madeira e dos Açores. A iniciativa, que no último ano letivo registou a inscrição de 41.128 alunos, 2.034 turmas e 1.170 escolas, tem como objetivo central promover hábitos de alimentação saudável nas rotinas diárias das crianças portuguesas. Desde o seu lançamento em 2011, o projeto já impactou mais de 1 milhão de alunos, consolidando-se como o maior programa de educação alimentar em contexto escolar no país. O método Heróis da Fruta foi desenhado por uma equipa multidisciplinar de nutricionistas e educadores, estando totalmente alinhado com as orientações da Organização Mundial da Saúde, da Direção-Geral da Saúde e da Direção-Geral da Educação. A sua aplicação em sala de aula é simples e não sobrecarrega os currículos escolares. Exige apenas 5 a 15 minutos diários ao longo de 25 dias úteis, 5 semanas, utilizando músicas e materiais lúdico-pedagógicos para incentivar o consumo diário da regra dos 5 ao dia. Na edição 2026-2027, todas as turmas participantes que completarem o desafio de 5 semanas terão direito a prémios garantidos. Podem inscrever-se turmas de estabelecimentos de ensino públicos ou privados, incluindo jardins de infância, agrupamentos escolares, ATL, CAP e AF. As inscrições são totalmente gratuitas e devem ser realizadas até ao dia 31 de outubro através do formulário heroisdafruta.com. Existem competências e vontade de trabalhar, mas para muitas pessoas com deficiência motora, o caminho até ao mercado de trabalho continua marcado por barreiras e oportunidades que nem sempre chegam a acontecer. É a partir desta realidade que a Associação Salvador lança uma campanha nacional que pretende reforçar a confiança das pessoas com deficiência motora e aproximá-las de empresas que procuram talento. A campanha integra o projeto Emprego da Associação Salvador, que desde 2015 já contribuiu para 620 colocações profissionais de pessoas com deficiência. O conceito da iniciativa assenta no poder da escolha e numa ideia simples. Cada um de nós deve poder decidir quem quer ser e a carreira que quer construir, independentemente dos obstáculos que enfrenta. A campanha Tu Escolhes a Tua Versão fala diretamente às pessoas com deficiência motora num tom próximo, positivo e empoderador. O racional da campanha parte da ideia de que quando tantas decisões parecem ser condicionadas por aquilo que o corpo permite ou pelas barreiras existentes à sua volta, recuperar o poder de escolha é também recuperar autonomia, confiança e liberdade para imaginar o futuro. O projeto Emprego da Associação Salvador, para além de promover a integração de pessoas com deficiência motora no mercado de trabalho, defende também a autonomia e a qualidade de vida de quem procura uma oportunidade justa. No âmbito deste projeto, a Associação desenvolve iniciativas como This Is Me Lisboa, um evento de empregabilidade inclusiva da Academia Salvador, em que pessoas com deficiência motora se apresentam a empresas que procuram novos talentos. A próxima edição realiza-se a 4 de novembro e as inscrições já estão abertas em associaçãosalvador.com.
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2: E a Quinta do Conde está hoje de parabéns porque celebra 41 anos de história, desafios, conquistas e de uma comunidade que continua a construir o seu futuro. E amanhã, sábado, toda a população está convidada para a festa de aniversário. A Junta de Freguesia da Quinta do Conde convida todos para um dia de festa com música, animação, porco no espeto e almoço totalmente gratuito no Grupo Desportivo e Cultural do Casal do Sapo. Entre as 10 da manhã e as 6:30 da tarde, há momentos musicais com o Grupo Musical Quinta Condense, o Brés Corvo de Prata e Carol, almoço convívio, bolo de aniversário e música eletrónica com o DJ Moonlight. E a partir das 14h tem início a sessão solene e a cerimónia de condecorações, um momento de reconhecimento integrado nas comemorações do 41º aniversário da freguesia da Quinta do Conde. Amanhã, junto à família e amigos, e aceito o convite para celebrar 41 anos de história, comunidade e futuro, e com a entrada gratuita. A este propósito, recebemos hoje Daniel Gaio, presidente da Junta de Freguesia da Quinta do Conde, para uma conversa que vai poder acompanhar a partir das 18h.
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Cavaleiro do Amor é um dos temas que encontramos em Genesis, o EP de estreia de André Goulart, artista picaroto de apenas 19 anos, que apresenta um trabalho onde combina um ambiente intimista com texturas do jazz, do folk, do blues e da pop. Para este projeto, o jovem músico convidou Marino de Freitas, um dos nomes mais aclamados do baixo acústico em Portugal, com um percurso ligado a grandes referências do fado nacional, como Marisa, Carminho, Sara Correia e Cuca Roseta. Junta-se também Manu Teixeira, percussionista de forte identidade na World Music, reconhecido pela sua versatilidade e colaborações com alguns dos maiores nomes da música portuguesa, entre eles Tony Carreira, André Sardé, Paulo Gonço e Fernando Tordo. Genesis reúne 6 temas originais e encontra-se disponível em todas as plataformas de streaming. O single Em Vão assume o papel de cartão de visita do EP. Uma canção poderosa que convoca a mágoa de um amor construído apenas nas aparências e não na verdade da alma. E na próxima segunda-feira vamos conhecer melhor André Goulart. É com ele que converso a partir das 6.

0: Aqui está em vão, é o single que apresenta Genesis, o EP de estreia de André Goulart. É com ele que converso já na próxima segunda-feira, a partir das 6 da tarde.
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0: Agora com John Legend, que apresenta Fireflies, um dos temas de Muse, o seu novo álbum, desenvolvido em colaboração com Pharrell Williams, com uma sonoridade cinematográfica que cruza R&B, soul e gospel e uma produção pop contemporânea. Fireflies assume um registro social e reflexivo. O tema revisita memórias de infância e realidades marcadas pela pobreza e pelo sistema prisional, usando a imagem dos pirilampos como um contraste poético entre a dureza do contexto e os momentos de luz e esperança.

0: Estamos a 9 minutos apenas das 5 nesta tarde de sexta-feira, 9 de outubro, agora com este Just a Cloud Away com Pharrell Williams, depois de ouvirmos a música nova de John Legend com Firefly.
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0: Taylor Swift tem também tema novo, apresenta Patient Zero, o tema de destaque de The Life of a Showgirl de Encore, a nova edição expandida do álbum que inclui 4 novas canções. Com uma sonoridade pop melódica, Patient Zero expande o universo sonoro do álbum através de sintetizadores leves, uma batida marcada pelo groove e um refrão imediato, mantendo a assinatura pop característica de Taylor Swift. O tema transforma uma relação tóxica numa metáfora em que Taylor assume o papel de paciente zero, alguém que já viveu aquela relação e reconhece agora os mesmos sinais noutra pessoa.

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3: Um minuto e meio depois das 5, altura de espreitar o trânsito. Na segunda circular, abrandamento eixo norte-sul Calvanas nos dois sentidos e na Cril, acidente Sacavém-Algés nos túneis de Benfica. Quanto à ponte 25 de Abril, Lisboa-Almada está com demora para a Avenida da Ponte, desde Campolide de Aqueduto e fila no acesso da A5. Na Estrada Nacional 10, atenção às obras, Vila Franca de Xira, ponte Marechal Carmona com trabalhos de reabilitação, circulação por uma via em cada sentido e trânsito lento nos períodos com mais movimento na ligação Porto Alto-Vila Franca de Xira nos dois sentidos. E não esqueça também que o túnel da Avenida João 21 em Lisboa está encerrado devido a trabalhos de reabilitação com circulação apenas à superfície.
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3: E bom fim de semana com a Sesimbra FM 103.9 online em radios.pt. Eu sou a Sofia Mendes e estou por cá até às 8. E se não tem planos para este fim de semana, saiba que o Castelo de Sesimbra vai receber sábado e domingo, entre as 10 da manhã e as 6 da tarde, um acampamento medieval. Durante dois dias, a alcáçova do Castelo de Sesimbra regressa à Idade Média e transforma-se num animado acampamento. Entre as muralhas do último castelo medieval junto ao mar, ainda preservado em Portugal, os visitantes poderão conhecer de perto o cotidiano de outros tempos, através da presença de personagens trajadas a rigor, demonstrações de técnicas e ofícios, recriações históricas e momentos de animação inspirados na época. Ao longo do fim de semana, será possível descobrir como se vivia no interior do castelo, compreender a sua importância na defesa da vila e percorrer um espaço carregado de história que durante séculos desempenhou um papel fundamental na proteção da costa e das populações locais. É uma oportunidade para viajar no tempo e conhecer o património de Sesimbra de uma forma diferente e envolvente, uma organização da Associação Espeleológica de Óbidos. Acampamento medieval, este fim de semana, sábado e domingo, entre as 10 da manhã e as 6 da tarde, no Castelo de Sesimbra.
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Dispensam apresentações, é mais um grande sucesso do Escalema com esta chuva de amores. Eles e Léo Santana acabam de lançar Oi Amor, uma colaboração que junta dois universos complementares da música de língua portuguesa e cria uma ponte entre África, Portugal e Brasil. De um lado, a afropop melódica, as harmonias vocais e a sensibilidade romântica do Escalema. Do outro, o swing inconfundível, a força rítmica e a energia contagiante de Léo Santana. O resultado é uma canção solar, envolvente e dançável, onde diferentes referências musicais encontram um ponto de equilíbrio natural. Romântica e bem-humorada, Oi Amor brinca com aquele primeiro contacto que pode transformar-se em flirt e, quem sabe, em algo mais. O Escalema conduz a melodia com a leveza e o romantismo que marca o seu repertório, enquanto Léo Santana acrescenta à canção o balanço baiano e a energia característica da sua interpretação. Oi Amor vem acompanhado por um videoclipe oficial gravado em Salvador, no Brasil. A localização deste videoclipe foi escolhida pelo Escalema pelo forte simbolismo que assume na sua ligação à lusofonia, uma identidade profundamente enraizada na história e no percurso da dupla.

0: Chama-se Zona de Perigo com Leon Santana, ele que colabora no novo single do Escalema, Oi Amor.
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0: E já com 14 minutos depois das 5, mudamos de registro com Sara Correia, que acaba de lançar a canção E Ser Lisboa. É o tema oficial de Santo António, o Casamenteiro de Lisboa, a nova longa-metragem de Rubem Alves. Com letra e música de Diogo Clemente, E Ser Lisboa cruza a voz de Sara Correia com uma instrumentação que reúne guitarra portuguesa, sopros e percussão num arranjo que evoca o imaginário musical e popular das marchas de Lisboa. A letra percorre referências à cidade, à sua gente e às suas tradições, passando pelo pregão da Varina, pelo Marujo e pelas celebrações de Santo António. E ser Lisboa, cantar a nossa gente, a nossa vida, com a força do pregão de uma Varina e a alma do Marujo sobre o mar, canta Sara Correia, antes de celebrar a noite de Santo António e o amor que o santo casamenteiro abençoa. A música surge assim em estreita ligação com o universo do filme Santo António, o Casamenteiro de Lisboa, realizado por Rubem Alves, autor do célebre A Gaiola Dourada. A longa-metragem é uma comédia inspirada na tradição dos casamentos de Santo António e acompanha Carmo e Valentim, dois funcionários da Câmara Municipal de Lisboa, que depois de mais de 25 anos dedicados à organização do evento, recebem o ultimato: reinventar os casamentos de Santo António e transformá-los num acontecimento moderno e de sucesso, ou assistir ao fim da tradição. Ora, contra todas as probabilidades, os dois protagonistas lançam-se na missão de criar a edição mais memorável de sempre, numa história que cruza romance, humor e emoção e que se assume também como uma celebração da identidade de Lisboa e da resistência das suas tradições. A colaboração de Sara Correia com o filme Santo António, o Casamenteiro de Lisboa, reforça a ligação entre a música portuguesa e o imaginário cultural de Lisboa, numa canção que coloca o fado e a voz de uma das suas intérpretes de referência ao serviço de uma história centrada no amor, nas tradições e na identidade da capital.

0: A minha convidada de ontem, Tânia Pataco, com este novo single Apenas Uma Vida. Antes ouvimos Sara Correia e Ser Lisboa, tema principal do filme Santo António, o Casamenteiro de Lisboa.
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0: Love You é o mais recente lançamento de Cris Calisto, com a participação especial de Trey Finner, cantor e produtor angolano, que se tem destacado como um dos grandes nomes da nova geração da música. Com uma sonoridade leve, contagiante e uma verdadeira vibe de verão, Love You apresenta batidas mais mexidas e envolventes, sendo uma música perfeita para animar e acompanhar os ouvintes na reta final do verão, porque já estamos no outono, mas o calor ainda continua.

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2: O Governo revelou que existem vários apoios de natureza fiscal destinados a estudantes, em particular para os estudantes deslocados ou para os respectivos agregados familiares. Os estudantes deslocados podem beneficiar de regras mais favoráveis em sede de IRS relativamente às despesas com alojamento, permitindo que as rendas suportadas possam ser consideradas despesas de educação. Porém, para beneficiar deste regime, o estudante deve registar-se como tal no Portal das Finanças através da funcionalidade Registar Estudante Deslocado. Adicionalmente, para que as rendas possam ser consideradas despesas de educação para efeitos de IRS, o contrato de arrendamento ou subarrendamento deve encontrar-se previamente comunicado à autoridade tributária e aduaneira e identificado no Portal das Finanças como destinado a estudante deslocado. Este procedimento deve ser renovado anualmente, sendo que as despesas com rendas de alojamento de estudantes deslocados são dedutíveis em IRS em 30% do respectivo valor até ao limite de 400 euros por ano. Regra geral, o limite máximo de dedução das despesas de educação é de 800 euros por agregado familiar, contudo, quando parte dessa dedução respeite a rendas de estudante deslocado, esse limite pode ser aumentado em 300 euros, passando para 1.100 euros. Existe ainda uma majoração específica de 10 pontos percentuais das despesas com educação e formação para estudantes que frequentam estabelecimentos de ensino localizados em territórios do interior ou nas regiões autónomas, podendo o limite máximo de dedução atingir 1.000 euros. O Governo acrescenta que entre as despesas de educação deduzidas encontram-se também as propinas, taxas de inscrição, manuais e livros escolares, desde que cumpram os requisitos legalmente previstos. No caso dos manuais e livros escolares, apenas são consideradas as aquisições de bens isentos de IVA ou tributados à taxa reduzida, comunicadas à autoridade tributária e enquadradas nos setores de atividade legalmente previstos, nomeadamente no comércio a retalho de livros. Já as propinas, taxas de inscrição e outros encargos com educação apenas são dedutíveis quando respeitem à frequência de estabelecimentos de ensino integrados no Sistema Nacional de Educação ou reconhecidos como tendo fins anuais. Por outro lado, algumas despesas com material escolar que não sejam consideradas despesas de educação podem relevar-se no âmbito das despesas gerais e familiares, ficando sujeitas às regras e limites aplicáveis a essa categoria. Desta forma, não apenas os custos com o alojamento dos estudantes deslocados, mas também uma parte significativa dos encargos diretamente relacionados com a frequência do ensino podem ser considerados para efeitos de IRS. Os municípios da área metropolitana de Lisboa decidiram por unanimidade autorizar a TML, Transportes Metropolitanos de Lisboa, a entidade detida pela AML, a criar e operacionalizar novos títulos de transporte direcionados para turistas e eventos. Os novos títulos terão a designação de Navegante 1 dia, Navegante 3 dias, Navegante 5 dias e Navegante Eventos, válido pelo número de dias consecutivos a definir a quando da sua disponibilização. A proposta foi apresentada pelo primeiro-secretário metropolitano, Emanuel Costa, na sequência de uma iniciativa dos operadores que se enquadra na visão que a área metropolitana de Lisboa e a Transportes Metropolitanos de Lisboa partilham assente na promoção do transporte público como porta de entrada natural para quem visita a região e não apenas um serviço pensado para residentes e utilizadores regulares. Os bilhetes terão um valor de 15 euros no navegante um dia, 27 euros para o navegante 3 dias e 37,50 euros para navegante 5 dias. O navegante eventos, por sua vez, terá custos variáveis em função dos dias de duração dos eventos. A receita resultante da venda dos novos títulos será repartida mensalmente na totalidade entre os operadores, na proporção do número de viagens efetuadas em cada operador durante o período de validade de cada título. A data de início da sua comercialização ainda não está definida.
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2: Estamos a 24 minutos, apenas das 6. Olhamos novamente para o trânsito. Na Cril, Sacavém-Algés, acidente já resolvido nos túneis de Benfica, mas no sentido oposto, há acidente no Senhor Roubado, com fila desde os túneis de Benfica. Na ponte 25 de Abril, Lisboa-Almada, está com demora para a Avenida da Ponte, desde Campolide-Aqueduto, e fila no acesso da A5. E na segunda circular, abrandamento, eixo norte-sul, Calvanas, nos dois sentidos.
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2: E hoje falamos sobre a freguesia da Quinta do Conde, que está de parabéns, celebra 41 anos de história, desafios, conquistas e de uma comunidade que continua a construir o seu futuro. Amanhã, sábado, toda a população está convidada para a festa de aniversário. A Junta de Freguesia da Quinta do Conde convida todos para um dia de festa, com música, animação, porco no espeto e almoço totalmente gratuito no Grupo Desportivo e Cultural do Casal do Sapo. Entre as 10 da manhã e as 6:30 da tarde, há momentos musicais com o Grupo Musical Quinta Conde, o Grés, Corvo de Prata e Carol, almoço convívio, bolo de aniversário e música eletrónica com o DJ Moonlight. E às 2 da tarde tem início a sessão solene e a cerimónia de condecorações, um momento de reconhecimento integrado nas comemorações do 41º aniversário da freguesia da Quinta do Conde. Por isso, amanhã junta a família e amigos e aceito o convite para celebrar 41 anos de história, comunidade e futuro. A entrada é gratuita. Ora, a este propósito, daqui a pouco vou conversar com Daniel Gaio, presidente da Junta de Freguesia da Quinta do Conde. Ele vai estar aqui a partir das 6 da tarde para uma conversa sobre estes 41 anos da Freguesia da Quinta do Conde, mas também, aproveitando a sua vinda à Sesimbra FM, vamos fazer um balanço do primeiro ano do mandato 2025-2029. É uma conversa que pode acompanhar a partir das 6 da tarde com Daniel Gaio, presidente da Junta de Freguesia da Quinta do Conde.
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1: Ora, estamos com 2 minutos depois das 6, neste final de tarde de sexta-feira, 9 de outubro, e hoje estamos também a dar os parabéns à Freguesia da Quinta do Conde, porque celebra hoje 41 anos de história, desafios, conquistas e de uma comunidade que continua a construir o seu futuro. E amanhã, atenção, que toda a população está convidada para a festa de aniversário. Não foi de propósito, por acaso calhou. Eu convidei o Daniel Gaio, presidente da Junta de Freguesia da Quinta do Conde, para uma conversa sobre este aniversário e também para aproveitarmos e fazermos um balanço do primeiro ano do mandato 2025-2029. E olha, Daniel, calhou vires no dia em que a freguesia completa 41 anos. Por isso, parabéns e boa tarde.
2: Olá, Sofia. Antes de mais, muito boa tarde a todos os ouvintes. E é sempre um gosto poder estar aqui na nossa Sesimbra FM. Claro que fico bastante agradecido pelo convite.
1: Não foi de propósito, pois não, Daniel. Eu, quando te liguei a marcar a entrevista, não fazia ideia que o dia do aniversário seria hoje, como a festa é amanhã. Sempre pensei que seria amanhã, porque não tenho bem presente o dia certo.
2: Hoje realmente é o dia oficial. É hoje que a nossa junta de freguesia faz anos, mas a festa será amanhã. Acho que tinha toda a lógica ser amanhã.
1: Claro.
2: Derivado ao tipo de festa que iremos fazer, iremos quebrar aqui um bocadinho a rotina que é normal na Quinta do Conde, e pronto, e vai ser uma festa que eu conto com todas as pessoas,
1: claro,
2: da Quinta do
1: Conde. E vamos falar sobre esta festa, vamos perceber o que é que está preparado para o dia de amanhã, porque isto vai começar às 10 da manhã, só vai acabar às 6:30 da tarde, ali no Grupo Desportivo e Cultural do Casal do Sapo, e há muita coisa a acontecer ao longo do dia. Claro que vamos ter também a sessão solene, não é? A cerimónia de condecorações, mas já lá vamos também perceber o que é que está preparado para amanhã. Mas tu não vais sozinho hoje?
2: Não.
1: Aliás,
2: não.
1: Tu agora traz sempre companhia.
2: É verdade, é verdade. Eu ando sempre bem acompanhado.
1: Ainda
2: sempre
1: bem acompanhado. É bom sinal. Ora, o Daniel traz também a Rita Gomes. Olá, Rita.
3: Olá, Sofia.
1: Boa tarde.
3: Boa tarde.
1: E obrigada por estares aqui. Ora, e a Rita já está na Junta de Freguesia da Quinta do Conde há 5 anos, não é? Segundo disseste há pouco.
3: Exatamente,
1: em off.
3: Vou fazer 5 anos.
1: E és responsável pelo JIP na Freguesia da Quinta do Conde, que eu conheço muito bem esse gabinete aqui em Sesimbra, com a nossa Flor Bela, que tem um espaço aqui comigo todas as quartas-feiras, mas na Quinta do Conde és tu responsável, então, pelo gabinete de inserção profissional de Sesimbra.
3: Exato.
1: Há 5 anos.
3: Quase 5 anos, sim.
1: E como é que as coisas têm corrido, Rita?
3: Até ao momento tem corrido bem, tem sido bom.
1: Tem sido bom. É um trabalho que gostas de fazer?
3: Gosto imenso aqui de dar o apoio à população, que no fundo faço aqui a representação do IFP, tanto a nível de serviço de emprego como de formação, portanto, uhum, fazemos todo o encaminhamento, no fundo o gabinete de inserção profissional, é uma extensão do serviço de emprego e formação.
1: Ok, e há muitos desempregados na Quinta do Conde, Rita?
3: Há alguns, claro que temos sempre ali a nível de mapas que há inserção na atividade laboral. Há muitas entradas e saídas, no fundo.
1: Ok.
3: Há aqui um grande fluxo.
1: Ora, Daniel, tu trouxeste a Rita porque a Rita amanhã vai ter um papel ali muito importante na festa de aniversário dos 41 anos, não é?
2: É verdade, é verdade. A Rita vai ser, neste caso, a apresentadora.
1: Ok, portanto, isto vai ser uma
2: vai
1: festa...
2: Vai ter o guião da festa,
1: okay,
2: no palco.
1: Vai ser uma festa mesmo diferente do que é habitual.
2: Sim, sim, vai ser totalmente diferente. Vai ser uma festa direcionada para a população.
1: Uhum.
2: Tanto da Quinta do Conde como quem quiser aparecer.
1: Todo o concelho, não é? Sim. Aliás, acho que todo o concelho está convidado para ir festejar os 41 anos.
2: Eu penso que sim,
1: da Vila da Quinta do Conde.
2: Nós estamos a preparar uma mega festa, não com uma noite branca, atenção, já me falaram.
1: Já vamos falar sobre a noite
2: branca.
1: Se vai
2: ser
1: com
2: uma noite branca, mas não, mas acho que vai ser uma festa que vai ter muita alegria,
1: uhum,
2: e vai ter união entre as pessoas e convívio, que acho que é para isso que deve servir os aniversários das juntas de freguesia.
1: Claro.
2: E a gente, ao longo destes anos, eu também já estive em alguns aniversários antigos, sempre foi um pouco restrito às sessões solenes e às entidades oficiais.
1: Mais monótono também, não é?
2: Não vou dizer mais monótono. Neste caso era o que era, era a tradição.
1: Claro.
2: Era assim, ontem era a sessão solene, era a entrega das medalhas, as saudações, e pronto, e não passava daquilo. E a gente realmente, e depois eu acho que a população ficava um pouco à parte.
1: Portanto, não se envolvia, não é?
2: Eu hoje notei isso, porque hoje houve muitas mensagens que eu recebi de Facebook a dizer que nem sequer sabiam que a Junta de Freguesia fazia anos. se forem aos Facebooks e veem, estão lá as pessoas a dizer que acham que é a primeira vez.
1: Não, mas não é a primeira vez, porque já houve anos anteriores.
2: E não é.
1: E não é, não é a primeira vez. Isso eu posso confirmar.
2: Se calhar não, é muito, não era muito divulgado.
1: Pode haver alguma falha na divulgação.
2: Pronto,
1: sim.
2: Não era muito divulgado. Pronto. E então eu também acho que... Pronto, mas de certeza que esta festa irá ser diferente, irá marcar aqui. Iremos fazer uma festa mais para a população. Vou envolver as entidades na mesma, vamos ter a entrega de medalhas na mesma,
1: claro.
2: Vamos fazer uma mistura entre São Solene e convívio entre a população.
1: É uma renovação desta festividade, não é? Desta celebração.
2: Sim. Eu acho que foi para isso mesmo que a população me deu confiança e eu fui eleito, para a gente tentarmos mudar alguma coisa na Quinta do Conde, e neste caso não serei, eu por não me mover é para melhor, que eu acho que as coisas que a Junta de Freguesia tem que estar direcionada mesmo para a população e estar perto da população e junto da população, acho que é uma dessas minhas bandeiras que sempre me pautei por isso. Eu acho que sim, mas depois de amanhã, quando acabar a festa, nós vamos ver como é que correu.
1: Logo se vê. Então, Rita, tu já tens o guião para amanhã, já estás pronta para assumir esse papel e apresentar esta celebração?
3: Penso que sim.
1: Foi quando surgiu aqui o convite para seres a apresentadora da festa, o que é que pensaste?
3: Pensei bem. Calhou-me a mim. Estou a brincar.
1: Mas já fizeste alguma vez algo deste género?
3: Não.
1: Ah, vai ser uma estreia.
3: É uma estreia, sem dúvida.
1: E estás nervosa?
3: Um bocadinho, amanhã, talvez amanhã.
1: Mas é só seguir o guião.
3: É só seguir o guião.
1: Não é? Pronto. A Rita tem perfil para essa posição, Daniel?
2: Tem, claro que sim. Claro que sim. Por ter sentido isso é que lhe fiz o convite e desde já lhe agradeço. Ela disponibilizou-se logo. A Rita tem sido sempre uma mais-valia para a Junta de Freguesia e vê-se o carinho e a atenção que ela tem com os quintacondenses, uhum. Que todos os dias é visitada. O gabinete acho que é um dos gabinetes mais visitados. Às vezes costuma ser mais visitado o gabinete da GIF do que propriamente a Junta de Freguesia. Portanto, e note com o carinho e a atenção que ela trata à população, eu acho que ela será a pessoa indicada para amanhã fazer o guião da festa do 41º aniversário da Quinta do Conde.
1: Oh Rita, estamos aqui a assinalar estes 41 anos da Quinta do Conde e quando pensas na freguesia da Quinta do Conde, o que é que te vem à ideia?
3: A união.
1: Tu moras na Quinta do Conde?
3: Não, resido no Seixal.
1: Resides no Seixal, mas estás na Quinta do Conde sempre, não é? E o que é que tu sentes ali à tua volta?
3: Acho que fazemos aqui um bom trabalho em equipa. Posso falar pela Junta de Freguesia da Quinta do Conde e acho que todos os colegas sentem isso. Uhum. Essa partilha, portanto, daí eu dizer a união, porque acho que é esse o foco para os quintacondenses, sem
1: e
3: dúvida.
1: Por parte da comunidade, sentes também essa união entre as pessoas e também agora mais ligação à Junta de Freguesia?
3: Sim, no geral. Acho que há essa atenção entre todos.
1: Já que estamos aqui hoje também para fazer um balanço do primeiro ano deste mandato, 2025-2029, e visto que já lá estás há 5 anos, Rita, como é que olhas para esta mudança no Executivo da Junta e o trabalho que tem sido feito até agora?
3: De facto, pronto, é uma mudança, é diferente, mas também são pessoas diferentes a trabalhar, portanto, logo aí...
1: Formas de trabalhar também diferentes, não é?
3: Exatamente, logo aí... Não falando da forma partidária.
1: Claro. Deixamos o partido de lado.
3: Que não tem nada a apontar de trás, atenção, pelo contrário, só tenho a bem dizer. Mas são, de facto, formas diferentes de trabalhar, de executar. Uhum. Portanto,
1: e sentes que as coisas estão a correr bem?
3: Sim, eu penso que sim, sem dúvida, acho que sim.
1: Muito bem. Ora, Daniel, voltando aqui ao aniversário de amanhã, uhum. A festa de amanhã, porquê no Grupo Desportivo e Cultural do Casal do Sapo?
2: Eu vou dizer porquê. Porque sempre, ainda antes, quando eu não era presidente, há um mito na Quinta do Conde que Casal do Sapo é os irmãos esquecidos da Quinta do Conde. Quando se fala, aliás, muitos quintacondenses que vivem na zona urbana e identificam o Casal do Sapo como Fernão Ferro.
1: Okay. Mas não é, faz parte da Quinta do Conde.
2: E Casal de Sá foi
1: uma... Dá aqui uma mosca a chatear, eu sei. É uma mosca que nos acompanha, e já me acompanha desde o início da tarde.
2: Quer ser artista, a mosca. Então, mas como eu estava a dizer, e acho que foi um dos meus objetivos, foi realmente mostrar que Casal do Sapo
1: também existe.
2: Também existe e também a Quinta do Conde. E, foi, e aí está, quando eu entrei e alterámos o logotipo, neste caso da Junta de Freguesia, e eu pus um mapa total da Junta de Freguesia da Quinta do Conde, foi um dos objetivos, foi esse, foi mostrar que Casal do Sapo, Fontinhas e Corales da Brava
1: também fazem também parte são, da freguesia, sim.
2: E como há muitos anos que não se faz lá nada nessa associação, eu em meados de abril tive uma reunião com o diretor, com o presidente da Associação de Casal de Sapo, e mostrei-lhe, lancei-lhe um rap, e se eu fizesse aqui o aniversário da Junta de Freguesia? E ele ficou bastante, neste caso, admirado, e eu contente ao mesmo tempo, e disse, Sr. Presidente, a Associação está de portas abertas para a Junta de Freguesia. E foi aí que se começou a surgir a ideia, foi em abril.
1: Okay.
2: E pronto, e depois começou-se a planear realmente o que é que se ia fazer, como é que se ia fazer.
1: E foi difícil chegar a este programa final que já foi apresentado?
2: Não, olha, quero que lhe diga, até foi bastante fácil.
1: Vocês já sabiam o que é que queriam para esta
2: sim,
1: celebração?
2: Idealizámos.
1: Queriam fugir um bocadinho do habitual, não é? Sim,
2: queria incluir também o comércio local também no aniversário. Contactei alguns restaurantes, quatro deles aceitaram logo este desafio com um sorriso nos lábios, a verdade é essa, e amanhã vamos ter a prova disso. E posso até mencioná-los, penso que sim, posso mencioná-los. Vamos ter o Tacho da Quinta, que vai estar representado no aniversário. Vamos ter o restaurante O Pórtico, vamos ter o restaurante O Milênio Clandestino e vamos ter também a cozinha central de Casal de Sapo.
1: Okay.
2: O restaurante Cozinha Central, que é um restaurante recente, só ver se o proprietário, se eu estiver-me a enganar, peço já desculpa ao proprietário, mas penso que está aberto entre 3 a 4 meses.
1: Então é mesmo muito recente.
2: É recente e é em Casal de Sapo. Por isso é que acabei também, ficaram bastante contentes de poderem contribuir e eles vão contribuir mesmo com o almoço.
1: Ok.
2: Vamos ter o Tacho da Quinta, vai ter uma feijoada de choco, o Pórtico vai ter frangos assados, vamos ter um porco no espeto da Junta de Freguesia. O Milênio Clandestino vai ter bacalhau à Brás.
1: Ok. Olha, parece muito bem assim,
2: mesmo. E falta mais. E temos a Cozinha Central, que vai ter uma panela de sopa da pedra e uma panela de caldo verde.
1: Muito bem.
2: Portanto, será o almoço. A gente diz o almoço para a população, eu costumo dizer, vai haver festa até haver comer, não é?
1: Exatamente.
2: Quando houver comer, vai haver festa. Eu acho que vai ser um ambiente muito giro.
1: Foi tudo muito bem pensado, muito bem esquematizado aqui para envolver toda a população da freguesia da Quinta do Conde para celebrar estes 41 anos. E estes 41 anos, Daniel, que significam o quê para esta freguesia?
2: Eu acho que a nível de tudo significa que quando as pessoas conseguem unir, e já agora mando já um grande agradecimento aos antigos executivos que tiveram na Junta de Freguesia, porque a Junta de Freguesia já tem 41 anos. Acho que todos tiveram um papel importante,
1: claro,
2: no seu tempo. Todos tiveram trabalho e conseguiram construir algo no seu tempo. Só lhes tenho a agradecer. Acho que a população também da Quinta do Conde também. E se a gente se lembra da Quinta do Conde há 20 ou 30 anos atrás e nos lembramos, vemos como ela está agora. Vemos que cresceu muito. Tenho pena que muitas vezes os equipamentos não consigam acompanhar a dimensão que temos de população, mas penso, acho que todos estão de parabéns e acho que nunca podemos nos esquecer da nossa história da Quinta do Conde, mas com visão no futuro e não, claro, ficar parados no tempo.
1: Que é isso que o vosso executivo quer continuar a trabalhar neste mandato 2025-2029, não é?
2: É verdade. Está quase a fazer um ano, parece que foi ontem que eu entrei.
1: Parece que foi ontem,
2: correu muito rápido este primeiro ano, já fizemos muitas coisas, tem sido todos os dias um desafio e uma luta constante, mas a gente enfrenta sempre os desafios com um sorriso nos lábios.
1: Olha, e quem era o Daniel há um ano atrás e quem é o Daniel hoje?
2: Então, quem era o Daniel há um ano atrás? Há um ano atrás o Daniel era um empresário, não é? Antes de ter entrado aqui como presidente da Junta de Freguesia. Vinha com uma grande vontade de mudar, isso aí mantém-se. Uhum. E acho que até dobrei a minha vontade de mudar, porque eu tenho um feitio que quanto mais sou criticado ou quanto maior é o desafio, mais força eu tenho. Eu não me deixo ir abaixo nessa posição e tem-se vindo a notar isso. Muito, eu lembro-me quando entrei, muitos membros da oposição diziam que eu não durava 3 meses, não durava 6 meses, e o que é certo é que eu estou cá, vai fazer quase um ano, e ainda estou muito mais forte que qualquer que eu entrei, porque também já adquiri um ano também de sabedoria, de experiência, tanto eu como o meu executivo. Também tenho a agradecer às administrativas da Junta de Freguesia e toda a equipa, tanto os nossos assistentes operacionais, como os técnicos administrativos. Acho que a equipa toda, consegui galvanizar a equipa toda e conseguimos fazer uma união, e tenho só a agradecer o trabalho que tem vindo a ser desenvolvido, porque eu sozinho não consegui fazer nada.
1: Claro.
2: Vou falar tanto do meu executivo.
1: Há toda uma equipa, não é?
2: Tanto o nosso planeamento de rua, tanto o nosso planeamento de escolas, que a gente tem feito um trabalho maravilhoso nas escolas, a nossa equipa das escolas tem feito um trabalho maravilhoso. Eu só tenho a agradecer a eles, porque acabaram... Porque quando eu entrei, eles já cá estavam.
1: Exatamente.
2: E não é fácil vir alguém de fora e, neste caso, liderar. Eu não costumo dizer mandar, eu não gosto da palavra mandar. Liderar e acompanhar e estar ao lado, neste caso, da nossa equipa.
1: E a vossa equipa, ou neste caso o executivo da Junta de Freguesia, foi bem recebido por aqueles que já lá estavam?
2: Sim. Nunca notei nenhuma resistência, neste caso, desde o início, e agora muito menos. Tivemos logo ao início, também tivemos reuniões.
1: Exato.
2: Em separado com as equipas que eram.
1: Isso é importante. Quisemos, também, não é?
2: Eu pessoalmente e o meu executivo também, mas eu falo por mim, quis conhecer pessoalmente a história de cada um, a vida de cada um. Uhum. O que para eles achavam que estava mal, o que para eles achavam que estava bem. Claro que nunca conseguimos agradar a todos. Numa equipa nós temos 25 pessoas, numa equipa de 25 há sempre alguém que, pronto, claro, não é?
1: Isso acontece em
2: pronto,
1: todo
2: que
1: lado,
2: se podia,
1: não é?
2: Sempre melhorar, não é? Porque a gente, se não conseguimos agradar a toda a gente, mas a gente tenta sempre fazer o melhor, tanto pelo nosso pessoal operacional da Junta de Freguesia, como pela população.
1: Tem sido um ano desafiante, Daniel?
2: Muito.
1: O que é que aprendeste com tudo o que tem acontecido?
2: Aprendi-me a motivar com a crítica. Eu, quando era empresário, a gente era sempre, neste caso, elogiados pelo trabalho que fazia, e lembro-me bastante de vários clientes que eu tinha que me recomendavam e dizia que o Daniel era uma grande máquina, Daniel era 5 estrelas, Daniel podia-se confiar, e não era à toa que eu tinha quase 1.600 clientes na altura.

0: tem que fazer. E temos que ir melhorando assim. Hoje conseguimos fazer 5, amanhã fazemos 7, até a gente conseguir realmente fazer os 10, que é o nosso objetivo. E penso que num ano, que estamos ainda não chegou a um ano, penso que num ano de mandato, penso que a gente já fez bastantes coisas boas e já fiz também, já restauramos há pouco tempo o Parque Infantil
1: Tenho aqui
0: da
1: essa
0: Junta de
1: nota. Temos um
0: Freguesia.
1: parque infantil da Junta de
0: Inclusive,
1: Freguesia
0: atenção,
1: novo, não é?
0: nem no restaurado.
1: Restaurado,
0: Restaurado,
1: pronto, sim.
0: com novos brinquedos, tem um baloiço inclusivo, tem mais alguns brinquedos de balanço também inclusivos. Pronto, foi uma dessas. Também restauramos o nosso polidesportivo da Boa Água, também foi restaurado, também estava com alguma degradação. Temos ainda o Parque Canino também para restaurar. Fizemos intervenção no campo de areia, no polidesportivo de areia,
1: Sim.
0: porque com as tempestades ficou bastante danificado e acabámos também por fazer. Temos feito os eventos tradicionais e fizemos um novo evento também da Noite Branca. O único realmente que não foi feito foi o da Feira Medieval. Pronto, acabou por não acontecer.
1: Mas estava pensado fazer aí a Feira
0: Estava
1: Medieval?
0: pensado, estava
1: Ok.
0: pensado. Eu comecei a tratar da Feira Medieval, neste caso, no final de janeiro, princípio de fevereiro. Mas por razões que já são aqui conhecidas, não
1: Claro.
0: vou mencionar hoje, que é dia de festa.
1: Claro,
0: Não é
1: sim.
0: dia
1: Até
0: de
1: porque já falámos disso noutras
0: atacar
1: alturas.
0: ninguém, como costumo dizer. Hoje é dia de festa. Não vou falar sobre isso, porque realmente foi o único que não foi feito. E vamos ver, se calhar a partir do próximo ano. Acho que temos todas as condições e a abertura para voltar a ter a Feira Medieval.
1: Já se prepara o plano de atividades para 2027,
0: Já
1: Daniel?
0: se prepara o plano de atividades para 2027 e também já se prepara o Natal.
1: Claro, já lá
0: Também já se
1: vamos.
0: prepara o Natal
1: Calma,
0: também.
1: calma, calma. Tenho aqui Natal, passagem de ano, até porque já tiveste logo ali uma grande prova de fogo no início do teu mandato, que foi a questão das tempestades e do mau
0: É
1: tempo
0: verdade.
1: e tudo isso. Isso foi um bocadinho difícil, não foi?
0: Foi um bocadinho difícil, mas eu sempre gostei de ajudar as pessoas, então acabou por não ser assim tão difícil, porque eu sempre
1: Mas foi
0: fui.
1: uma prova de fogo.
0: Foi uma grande prova de fogo. Eu acho que estava cá, não chegou 2 semanas, e
1: Exatamente.
0: vejo-me de calças arregaçadas, a dizer pi sarjetas ao lado da minha equipa e os meus funcionários, os funcionários da junta, a equipa operacional, assim parva de boca aberta, a ver o presidente de calças arregaçadas e ali a trabalhar ao lado deles. Que eu sei que não é a função do presidente, mas a gente, nessas alturas, eu acho que não tem que haver funções,
1: Claro.
0: tem que haver ajuda e entreajuda entre todos para conseguirmos fazer realmente um bom trabalho e ajudar a população, que é o nosso objetivo e é o nosso dever.
1: É
0: É
1: verdade.
0: esse.
1: Então, e agora? Eu sei que ainda está calor, não é? Mas qualquer dia começam a chegar também novamente. Chega o inverno, chegam as chuvas. Há alguma espécie de prevenção
0: Sim, já estamos com
1: que
0: uma
1: está a ser
0: equipa, já estamos
1: feita?
0: com uma equipa a começar já a fazer a prevenção da limpeza dos sumidores, das
1: Sim.
0: sarjetas.
1: Até porque eu sei que agora há poucos dias choveu muito, não foi? Na Quinta do Conde. E
0: Correto.
1: eu vi qualquer coisa também nas redes sociais que houve logo ali algumas inundações, algumas ruas ficaram logo com água.
0: Sim, mas a gente, por acaso, até essa semana, há uma semana antes, tinha passado o carro de limpeza nessa avenida. E até tive neste caso, um comentário, até a nível pessoal, na minha página pessoal, no meu Messenger, neste caso, pronto, a dizer que o carro tinha passado, mas estava por baixo dos carros que estavam estacionados, às vezes não é possível fazer a limpeza, e depois os carros tinham saído e tinha ficado sujo ali
1: Pois.
0: aquela parte do estacionamento. E tinha feito isso. O que mais me espanta é que depois, na semana a seguir, quando isto acontece, vêm criticar que aquilo nunca era limpo. Mas realmente, uma semana antes, o carro de limpeza estava lá. E temos que falar que nós temos uma média de 10 operacionais dedicados à varredura e à higiene urbana e temos 313
1: Sim,
0: ruas.
1: vocês têm os recursos humanos e materiais são um bocadinho limitados também, não é?
0: Muito, muito. Podes falar a verdade, podes dizer, muito
1: São
0: limitados,
1: muito
0: muito
1: limitados
0: limitados.
1: para o número de ruas
0: Então,
1: que
0: para o
1: tem
0: número
1: a
0: de habitantes,
1: Quinta do Conde, sim.
0: normalmente temos um rácio de um canteneiro de limpeza para 1.000 habitantes e eu estou com um rácio de um canteneiro de limpeza para 3.200 habitantes.
1: E não há hipótese de aumentar esses
0: É isso que
1: trabalhadores?
0: eu quero fazer e tenho testado e já mostrei
1: Há
0: a abertura.
1: condições para isso?
0: Se houver abertura, neste caso, da Câmara Municipal, há. Nós estamos neste no nosso orçamento, estamos com 72% de gastos só com pessoal, em ordenados. Não nos dá uma grande margem neste caso, para poder contratar mais pessoas, mas ter mais elementos. Também temos que ter a noção, e já tive essa sensibilidade com o Presidente da Câmara Municipal, que a nossa competência não é atualizada desde 2024. Portanto, o valor que a gente recebeu em 2024
1: é o mesmo
0: que temos agora.
1: Portanto, já está na altura de fazer.

0: fazer uma
1: E estamos em
0: atualização, não é?
1: 2027, as pessoas o ganhavam em 2024 já não é o que ganham em 2027. Então, se o valor é o mesmo, o quem acaba por suportar o restante, a diferença do valor, é o orçamento da junta de freguesia. É por isso também é que estamos nos 72% de gastos com o pessoal, neste caso, na rubrica 01, e não nos sobra-nos só 28% para a gente conseguir fazer eventos, comprar material, fazer obras nas escolas. Pronto, acabamos de ter um orçamento muito limitado nesse aspecto.
0: A nível de competências da Junta de Freguesia da Quinta do Conde, poderiam ter mais?
1: Sim, eu já mostrei abertura e tenho estado
0: E
1: em
0: que
1: negociações com a
0: competências
1: Câmara
0: é que a
1: Municipal.
0: Junta gostaria de ter na Quinta do Conde?
1: Olha, mostrei abertura à Câmara Municipal para ter o resto da competência das escolas, tanto do secundário, da Michel, para poder ajudar a Michel, neste caso, nas pequenas reparações e manutenção, e também na escola na Navegadora, na, desculpa, na Maria da Carmo Serrote e na Boa Água, porque nós
0: Ok.
1: estamos atualmente com a competência do pré-escolar e primeiro
0: Primeiro
1: ciclo,
0: ciclo,
1: e
0: sim.
1: eu quero abranger o resto das escolas, porque é muito mais fácil e muito mais rápido a junta de freguesia conseguir ir trocar uma torneira, reparar uma porta, um autoclismo, do que, nomeadamente, a Câmara
0: Sim,
1: Municipal.
0: que estão ali mais próximos
1: Pronto,
0: de
1: aliás,
0: todos,
1: tivemos
0: não é?
1: agora uma situação, agora esta semana que passou, que me ligaram por volta das 15 horas, mais ou menos, na JI do Pinhalim, estávamos com uma rotura de água e tinha abatido um bocado do pátio da escola, e eu era, não vou, 4 e um quarto, estava com a minha equipa operacional lá, a vedar o espaço, a desligarmos a água, para depois, entretanto, também chegou a Câmara Municipal, tivemos logo ali uma grande coordenação entre os serviços da Câmara Municipal e a Junta de Freguesia. Aliás, só tenho a dar os parabéns, neste caso, a esses serviços do apoio às escolas que a Câmara Municipal tem, que demonstraram logo disponibilidade e destacaram logo para lá uma pessoa para nos ajudar também. E no outro dia estavam lá também presentes para fazer, neste caso, a reparação do que tinha acontecido. Mas eu acho que é isto mesmo que tem que acontecer. Havendo união e coordenação entre as juntas de freguesia e a Câmara Municipal, conseguimos fazer realmente um trabalho melhor para a população. E temos, e realmente tenho essa abertura, também posso também ter a competência das pequenas reparações dos passeios também. Realmente o que nos falta para a gente poder adquirir mais competências e contratar mais pessoas, realmente é um estaleiro. É um estaleiro como deve ser, que eu já falei aqui sobre isso. A gente, o nosso estaleiro não tem muitas condições, eu até considero um depósito que não considero um estaleiro. Também estamos em negociações com a Câmara
0: Esse estaleiro está
1: Municipal.
0: situado onde?
1: Está situado mesmo ao lado da Graficonde. Mesmo ao lado da Graficonde está o nosso estaleiro situado. Estamos em negociações com a Câmara Municipal para termos um estaleiro, um terreno mais próximo, neste caso, da sede da Junta de Freguesia. Para nós, eu estou a tentar, neste caso, e falou-se até na Assembleia agora de Freguesia que tivemos, estou a tentar economizar ao máximo, neste caso, algum fundo para conseguirmos, quando tivermos, neste caso, o terreno cedido pela Câmara Municipal, podermos dar o início à construção de um novo estaleiro, para aí sim, então, termos
0: Teriam outras
1: capacidade
0: condições,
1: para
0: não
1: ter
0: é?
1: outras condições e adquirir mais competências. Porque tem toda a lógica a Junta de Freguesia da Quinta do Conde ter mais competências, porque está ali mais perto da população e
0: Claro.
1: consegue, neste caso, ser mais rápida a intervir do que, nomeadamente, a Câmara
0: Mas já há
1: Municipal
0: luz
1: noutras
0: verde por
1: situações.
0: parte da Câmara Municipal ou ainda estão aqui nas negociações?
1: Então, eu penso,
0: Já há uma luz ao fundo do
1: e se o
0: túnel,
1: nosso
0: como se
1: Presidente da
0: costuma
1: Câmara nos
0: dizer.
1: estiver a ouvir, eu já estou dentro do comboio, já estou a ver a luz ao
0: Ao
1: fundo
0: fundo do
1: do
0: túnel,
1: túnel, não é?
0: sim.
1: É só ele dar, neste caso, a luz verde e, bom, e neste caso, os processos legais que têm que ir à Assembleia Municipal, as propostas, depois ir à Assembleia de Freguesia e depois, nomeadamente,
0: As tais
1: fazermos
0: burocracias, não é?
1: as tais burocracias, nomeadamente, para a gente conseguirmos também adquirir mais competências e conseguirmos fazer, aumentar a equipa e conseguirmos realmente ter uma junta de freguesia para 32 mil pessoas e ter uma junta de freguesia de 2026 e não termos uma junta de freguesia que parece quase uma junta de freguesia de uma aldeia no interior, e neste caso temos uma vila do tamanho de uma cidade e temos mais população que muitas cidades.
0: É verdade. Olha, olhando para o plano de atividades de 2026, deste ano, o que é que ficou por fazer que vocês não conseguiram mesmo?
1: Não, há muitas coisas que acabaram por ficar por fazer. Nós tínhamos pôr abrigos nas paragens do autocarro inteiras e acabei por depois chegar à
0: Mas
1: conclusão
0: têm conseguido pôr,
1: que não é
0: pelo
1: que
0: menos reparar alguns, não é?
1: creio sim, temos, porque temos tido e algum vandalismo, principalmente na zona urbana da Quinta do Conde, e acaba por nos para a gente poder reparar. Temos tido muitos vidros partidos nas paragens do autocarro, nomeadamente à Avenida da Liberdade, e vamos É, nós acabámos de colocar 3 vidros grandes nas paragens do autocarro e no dia a seguir apareceu logo outro partido. Portanto, isso também nos limita, porque o nosso orçamento já não é limitado. Temos recursos muito pequenos. E se a gente estamos a reparar e a gastar dinheiro com paragens de autocarro que já estão instaladas, nomeadamente também não conseguimos fazer, neste caso, a colocação de paragens novas.
0: Portanto, vocês queriam então era colocar abrigos de passageiros novos em paragens que não têm,
1: isso? Mesmo, isso, okay. Mesmo, isso mesmo. E queríamos também, e neste caso, este projeto está a andar para a frente, pensei que fosse mais rápido, até já tivemos 2 reuniões, neste caso até nas zonas que eu quero que aconteça, que a gente queremos pôr Wi-Fi gratuito em algumas zonas da Quinta do Conde. Estamos já com o projeto a avançar, já tivemos duas visitas dos técnicos da Vodafone, nomeadamente será no Parque da Vila, no espaço inerente à Junta de Freguesia, onde temos alguns equipamentos de desporto e temos o Parque Infantil. Queremos pôr também no Parque dos Pinheiros e também no Parque Canino.
0: Okay.
1: Vai ser os 4 pontos que eu tenho o objetivo de ter realmente Wi-Fi gratuito para a população.
0: Portanto, isso em 2027 está garantido?
1: Se a Vodafone conseguir fazer, sim, sim. Por mim já estava. Mas realmente, se a Vodafone conseguir fazer, e se os valores não forem astronómicos,
0: claro,
1: acho que será uma mais-valia termos essas zonas com Wi-Fi gratuito.
0: Exatamente.
1: Para as pessoas poderem usufruir.
0: E ao longo deste quase um ano de mandato, Daniel, consegues identificar os pontos fortes e os pontos fracos?
1: Sim.
0: Então vá, força.
1: Queres
0: pontos
1: começar
0: fracos,
1: pelos pontos fracos? Pronto, vou já começar pela nossa inexperiência. Pronto. Ainda bem que tem um presidente muito resiliente e um executivo também cheio de vontade, porque acabámos por apanhar, pronto, não tendo muita experiência em ser presidente de junta, foi
0: logo,
1: o primeiro ano.
0: Tiveram logo alguns desafios assim um bocadinho difíceis de gerir logo no início, não é?
1: Então, sim, sim, mas isso eu nem considero tão mal, que isso deu-nos logo ali um boost para o que vinha a seguir, não é? Porque se a gente, como costumo dizer, se nos baterem logo com força, a gente aprendemos logo rápido, não é? E foi o que aconteceu logo na primeira e na segunda semana. Temos realmente isso. Temos também, é o que eu digo, temos uns recursos muito limitados. Não temos quase equipamento nenhum. E será uma das minhas, neste caso, das minhas bandeiras, que eu não tinha e que agora estou a começar a ter, que eu quero renovar os equipamentos da Junta de Freguesia. E comecei, a gente entramos, a sala 9 teve que ser toda restaurada. Restauramos a sala 9, restauramos a sala da tecnologia, escorre água pelas paredes. Eu não entendo como é que uma Junta de Freguesia, na zona da informática, escorre água pelas paredes. Onde é um sítio que tem que
0: Portanto,
1: estar.
0: Portanto, nesse caso, apareceram aí situações que vocês não estavam a contar com elas.
1: Apareceu muitas situações que a gente não estávamos a contar e tivemos que nos readaptar. Onde acabamos por olhar para o nosso plano de atividades, onde até conseguimos concluir muitas dos pontos que
0: mas
1: estavam
0: lá. Mas tiveram
1: que,
0: se calhar, estabelecer algumas prioridades.
1: Tivemos que estabelecer.
0: Sim.
1: Tivemos que desistir de alguns projetos que tínhamos, realmente para poder dar a prioridade a outros, que a gente vê realmente que são prioritários, como neste caso, como houve as tempestades, tivemos tempestade atrás de tempestade.
0: É também ninguém estava a contar com isso.
1: Pronto,
0: não é?
1: Tivemos o poliesportivo da Areia também bastante danificado, tivemos várias zonas da Quinta do Conde danificadas, tivemos que deslocar as nossas equipas para situações, neste caso, de ajuda e de limpeza de estradas e terrenos, e não puderam estar a fazer o que neste caso competiam estar a fazer, não é? Uhum. E pronto, e acaba, é uma fase de adaptação.
0: Ainda há vestígios das tempestades na freguesia da Quinta do Conde?
1: Sim,
0: porque
1: sim.
0: Nós sabemos que por vários locais do país ainda há zonas que ainda não estão completamente limpas, que ainda há estruturas que ainda não estão, não foram...
1: Sim, temos alguns terrenos ainda com algumas árvores caídas, uhum. Terrenos em zona verde, que não são de passagem, neste caso, da população. Há um ou outro carro que foi atingido por uma árvore que ainda está parado onde isso aconteceu, ou então até o tiraram da estrada e encostaram num terreno baldio, e realmente ainda está lá, um nomeadamente quase ao pé do nosso estaleiro. Mas sim, mas penso que, no fundo, a Junta de Freguesia e a Câmara Municipal e a Proteção Civil também acabaram por fazer um trabalho,
0: sim.
1: Neste caso, temos que dar a mão à palmatória, que foi bastante rápido.
0: É verdade, têm estado sempre aí no terreno,
1: e,
0: não é?
1: A tentar resolver
0: todas as situações.
1: Viu-se um grande espírito de união. E eu penso que é assim, por isso é que a minha frase, somos juntos, somos mais fortes.
0: É verdade.
1: E será sempre.
0: Esse é o vosso lema, juntos somos mais fortes.
1: É verdade. Eu acho que qualquer pessoa, se a população realmente se unisse e agora até vou falar, até se os próprios partidos que estão, neste caso, na Quinta do Conde, em vez de perderem tempo a estarem a criticar se a ata tem uma vírgula ou não tem uma vírgula, e se apresentassem realmente propostas concretas e construtivas para a nossa Quinta do Conde, eu acho que a população só tinha a beneficiar desse aspecto. Visto que tem até um presidente de junta de freguesia que é bastante aberto ao diálogo e que nunca fez cara feia para nenhuma proposta de algum outro partido ou de alguma outra bandeira partidária. E às vezes eu acho, aí é que eu noto, que com uma abertura como o Presidente da Junta de Freguesia tem hoje, se as pessoas realmente quiserem trabalhar pela população e realmente quiserem fazer algo benéfico pela Quinta do Conde, a gente podíamos nos unir e fazer uma coisa muito melhor pela nossa Quinta do Conde e tornar as condições de pós-Quinta Condense bastante melhores.
0: Então vamos lá aos pontos fortes.
1: Os pontos fortes que temos. Então vamos lá.
0: Ele ficou logo entusiasmado.
1: Os nossos pontos fortes que temos. Eu tenho uma grande abertura de diálogo, é verdade, tanto eu como o meu executivo. Ando sempre praticamente na rua, ao lado da população.
0: Costumas passear muito pela,
1: sim,
0: pela vida
1: bastante,
0: da Quinta do Conde.
1: Bastante.
0: E as pessoas abordam-te
1: muito? Muito.
0: Como é que é a abordagem das pessoas?
1: Temos todo o tipo de abordagens. Tenho todo o tipo de abordagem. Tenho aquelas pessoas que chegam na brincadeira e dizem que isto ou aquilo culpado ao Presidente da Junta, a rirem-se, pronto, porque há muitas vezes as críticas que se vê nas redes sociais é essa. Tenho também pessoas que chegam a dar os parabéns. Tenho pessoas que chegam e pedem-me para tirar fotos comigo, que eu antes não estava muito habituado a isso. E agora tenho essa abertura. Aprendi que se estiver a almoçar ou a jantar num restaurante da Quinta do Conde, como quase sempre vou comer frio, porque aparece sempre alguém para falar comigo e eu tenho sempre uma atenção a falar. E depois às vezes dispersamos-nos ali 5, 10 minutos e o comer acaba por ficar frio. E às vezes sofre também quem está a almoçar comigo, nomeadamente ou alguém do meu executivo ou algum amigo, ou até a Rita de vez em quando também acabamos por às vezes ir almoçar também e ela sabe do que é que eu estou a falar nesse aspecto. Mas tem quase todo o tipo de, neste caso, das pessoas chegarem e poderem falar com o Presidente de uma forma aberta. Algumas reclamações, algumas pessoas tentam entender realmente qual é que é as competências da Junta de Freguesia e qual é que é as competências da Câmara Municipal.
0: Sim, porque depois também tem essa questão, porque há muitas pessoas que quando reclamam e quando falam e quando criticam, muitas das vezes não sabem quais são realmente as competências da Junta de Freguesia e quais são aquelas que não são da vossa competência e que têm a ver, muitas vezes até nem são da Câmara, são do próprio Governo, não é?
1: É verdade, é verdade. Poder, é assim, eu digo já, 99,9% a culpa é do Presidente da Junta.
0: mas
1: não é.
0: Mas sentes que com essa abertura e com esse diálogo e também com essa união que vocês têm estado a fazer ao longo deste ano, que as pessoas já estão mais informadas sobre isso?
1: Sim, olha, se todas as pessoas que eu tenho tido cuidado, que quando falo com elas, explico numa forma simples qual é que é a competência da Junta de Freguesia e qual é que é a competência da Câmara Municipal, neste último ano eu penso que já há muitos quintacondenses já com a consciência do que é da competência de um e qual é que é a competência do outro. Pelo menos eu faço questão sempre de explicar com muita calma, mesmo quando a conversa não vai para qual é que é a competência ou uma competência, mas é um buraco na estrada. Ah, a junta de freguesia devia de andar, era a tapar os buracos na estrada. E não é. É uma competência da Câmara Municipal, se for as estradas mesmo da vila.
0: Exatamente.
1: Se for a nacional, já não é da competência da Câmara Municipal.
0: Pronto, nesse caso, o que a junta pode fazer é encaminhar o problema para quem de direito, não é?
1: Sim. Nós até tínhamos uma... E eu fiz essa atualização, até com o nosso pessoal da junta de freguesia, no nosso site. Havia
0: a aplicação
1: que era a minha rua, que é a minha rua, e agora é novas ocorrências da vila. Porque a minha rua podia-se pôr lá tudo e mais alguma coisa de reclamações que nem sequer era da junta de freguesia. E agora, com o sistema IA que temos também na ocorrência, depois até podes experimentar, o próprio freguês tem todo o apoio, basta pôr, imagina, buracos na estrada. Logo, o site diz-te logo que essa competência não é da junta de freguesia e encaminha-te logo automaticamente para o balcão único ou então ou para o nosso Zembra.
0: Ok, pronto. Ok.
1: Se foram ervas nos passeios, acaba por ser assim, essa competência da junta de freguesia, a morada. Põe a morada, põe a ocorrência, apoia o mail, Depois, o nosso técnico de rua, neste caso o nosso encarregado de rua, já tem uma aplicação no telemóvel dele que recebe logo. Okay. Eu tenho o conhecimento também, tanto na Junta de Freguesia como na aplicação que tenho aqui no telemóvel. Temos uma menos burocracia e ele, se calhar, no mesmo dia consegue ver se realmente se é. E quando está resolvido, tira uma foto, mete na aplicação e automaticamente quem fez a reclamação recebe no e-mail.
0: Então, se calhar, vocês deviam divulgar um bocadinho mais isso. No e-mail. Explorar mais.
1: Estamos há uma semana e meia.
0: Uma semana e meia?
1: Há uma semana e meia com a aplicação em teste para ver qual é que é o feedback que temos das pessoas. E tem funcionado bem, porque acaba por... pode ter que haver alguma atualização, não é? Porque estamos a lançar, neste caso.
0: Portanto, essa aplicação veio substituir o da minha rua?
1: Essa situação veio substituir, está em fase de testes, mas o que vai acontecer, se realmente correr bem, vai. Porque o que é que nos vai dar? Vai-nos dar tempo e vai-nos economizar tempo. A economizar tempo está-nos a dar tempo. Porque a gente só vamos aceitar o que é das competências realmente da Junta de Freguesia.
0: Okay.
1: Porque não tem lógica eu ter, imagino, 70 reclamações e ter que estar a responder a 70 reclamações a dizer isto é da Câmara Municipal.
0: Quando depois, no fundo, uma é que é da vossa responsabilidade.
1: Não, é isso mesmo. Então, eu fui uma das
0: principais. Portanto, faz ali uma triagem, um rastreio, não é?
1: É isso mesmo. O que é nosso, realmente, nós assumimos e tomamos a responsabilidade e tentamos resolver o mais rapidamente possível. O que não é nosso, reencaminhamos automaticamente o freguês. Neste caso, para a Câmara Municipal.
0: Então, está em fase de teste e está no site da Junta de Freguesia?
1: Correto.
0: Um site que foi também todo renovado.
1: Foi todo renovado. E ele está logo na primeira página, do lado direito, diz logo Ocorrências da Vila.
0: Ocorrências
1: não está nada escondido, super fácil de aceder.
0: Ok.
1: Tem logo um acompanhante IA que vai acompanhar o processo todo e ajuda.
0: Sim.
1: Para quem não gosta de estar a escrever, se tiver microfone, pode falar para o microfone e automaticamente o programa escreve o que o freguês está a dizer. Acabamos por simplificar muito e não é complicar a vida ao freguês. Neste caso é simplificar. A gente realmente queremos que as ocorrências apareçam, para a gente as poder resolver, porque os fregueses são os nossos olhos, neste caso na vila inteira, e queremos tentar ser mais rápidos neste caso, mas para a gente conseguir ser mais rápido e conseguirmos fazer uma triagem melhor, o que é que nós fazemos? Temos que então dedicar-nos mesmo ao que é da nossa competência, e foi esse o objetivo.
0: Ok.
1: Convido-te a fazer um teste.
0: Vou fazer um teste. Estávamos aqui nos pontos fortes, falaste aqui de seres uma pessoa com um diálogo muito aberto, não
1: Correto.
0: É? Mais coisas?
1: Temos bastante vontade de trabalhar, é verdade. Sim. Que conseguimos criar uma união entre, neste caso, os nossos trabalhadores, que pelo menos eu não notava que havia, podia haver uma vontade de trabalhar, é verdade, mas não teve este espírito de compromisso. Ainda hoje estamos a fazer, eu estive praticamente o dia inteiro em Casal de Sapo, onde tem lá os nossos operacionais, e vê-se realmente os nossos operacionais a trabalhar com um sorriso nos lábios e na brincadeira e ali comigo e a ajudar-nos a carregar as coisas, e porque o presidente é o primeiro também a ir lá buscar as bebidas e isto e aquilo e carregar as mesas e pronto, eu acho que é esta...
0: No fundo é estar no terreno junto com eles, não é?
1: É estar no terreno e neste caso ser um líder ou ser mais um colega que está ali ao lado, não desvinculando que eu sou o presidente da junta, mas não tendo aquela patente, neste caso, de presidente da junta ali ao lado, não é? Ai meu Deus, chegou o senhor presidente, temos estado tudo em sentido, antes pelo contrário.
0: Olha, balanço positivo deste quase primeiro ano de mandato até agora?
1: Se me perguntares a mim, eu digo que sim. Se perguntares à oposição, eu não sei o que é que eles vão dizer, mas
0: pronto.
1: Eu sou já de sincero que sim.
0: E como é que sentes agora a população?
1: Eu penso que a população...
0: Os fregueses, neste caso,
1: eu penso, neste caso, os nossos fregueses. Eu senti quando fizemos a Noite Branca, a grande aderência que
0: tivemos. Foi uma grande festa, a Noite Branca.
1: Foi, sim, sim.
0: Aliás, a última vez que cá estiveste foi exatamente antes da Noite Branca,
1: foi,
0: não é?
1: Foi antes. Acho que estiveste presente.
0: Estive lá presente. E estava muito, muito engraçado.
1: Gostei muito. Pronto, foi esse o feedback para
0: praticamente. Estavam à espera de tanta gente?
1: Eu não estava à espera de tanta gente. A sério, não estava. Foi a nossa primeira. Tinha expectativa. Eu tenho sempre uma visão.
0: Eu confesso que quando lá cheguei e vi aquela gente toda, fiquei admirada.
1: Correto.
0: Não estava à espera de estar tanta gente, mas ainda bem.
1: E tivemos quase 6 mil pessoas e sem uma única incidência. Isso para mim é o que me dá mais orgulho na população da Quinta do Conde. Porque tínhamos desde crianças à classe sénior. Toda a gente se divertiu.
0: Sim.
1: Era 1:30 da manhã, ninguém queria ir embora.
0: Mas tiveram que terminar, não é?
1: Tivemos que terminar. O comércio local que esteve representado também todos falaram bem, todos adoraram. Eu acho que a população da Quinta do Conde está de parabéns. Não só eu e o meu executivo e a equipa toda que esteve a organizar a Noite Branca, mas realmente sem a população da Quinta do Conde não teria sido possível.
0: Portanto, foi bom para todos aquele evento.
1: Eu acho que sim.
0: Para o ano vamos ter outra edição, com certeza.
1: Claro que sim, claro.
0: Com coisas a melhorar, Daniel.
1: Claro, claro, claro. Muitas coisas ontem. Foi a nossa primeira. Tivemos alguns pontos negativos, nomeadamente acabei por ver que é necessário ter uma quantidade maior de casas de banho, onde se calhar teremos que para o ano também ver, neste caso, o comércio local que queira aderir, e acho que vai ser mais fácil, porque fecharam muitas portas, muitas do comércio local, não quis participar, porque era a primeira edição, havia muitas noites brancas naquele dia, havia a de Palmela, a da Moita,
0: havia mesmo
1: ao lado nas pirâmides, havia também uma festa, havia a festa do morango, e havia muitas pessoas, aliás, eu tive situações, 24 horas antes, na sexta-feira, algumas pessoas estavam lá, neste caso do comércio local, com o estabelecimento, com as tendas, que queriam desistir, porque estava lá 7 ou 8 vezes, presidente, isto vai-se andar a atrapalhar uns aos outros, isto não vai dar para ninguém, e no entanto tivemos às vezes 45 minutos de espera para poderem comer. E as pessoas disseram, depois vieram ter comigo no final da noite, presidente, olha, pedimos imensa desculpa pelo que dissemos, você realmente tinha uma visão das coisas que nós não conseguimos acompanhar, e pronto, e foi isso que aconteceu. E ali estou bastante orgulhoso, neste caso, da festa da Noite Branca.
0: Portanto, e para o ano vamos ter uma nova edição com coisas melhoradas e se calhar com outras coisas também a acontecer, não é?
1: Pronto, e foi uma festa bem estruturada, também feita com antecipação, com planeamento, rodeado das pessoas certas. Às vezes basta a gente ter um bocadinho de sorte e nos rodearmos das pessoas certas. E foi isso que me aconteceu. Eu tive uma estrelinha na ponta do nariz. Acabei por ter as pessoas certas ao meu lado. E pronto. E eu costumo dizer, se te rodeares dos melhores, tornas-te melhor ainda. E foi o que aconteceu.
0: Muito bem. Então, já se prepara o plano de atividades de 2027, mas antes disso ainda temos o Natal.
1: Ainda temos o Natal.
0: Isso também já está a ser pensado?
1: É, sim, já está a ser pensado.
0: E já podes adiantar alguma coisa ou ainda não?
1: Sim, posso adiantar. Já tenho os projetos feitos. Já temos os projetos feitos.
0: Do ano passado houve muita crítica,
1: Houve muita crítica porque realmente...
0: As coisas não correram bem.
1: As coisas não correram bem, não houve uma coordenação como também já sabemos. Eu não vou estar aqui a falar também desse aspecto, mas este ano.
0: Mas agora temos tempo para preparar as coisas de uma outra forma.
1: Temos tempo, mas o tempo está a acabar.
0: Também é verdade.
1: Bom, e a gente temos Eu marquei em julho, uma reunião com a Câmara Municipal, onde eu dei, neste caso, e estivemos a falar em juntas de freguesia às três. Então, em vez de ser a Câmara Municipal a acartar com o trabalho todo, ter que fazer as eliminações nas freguesias e ter aquela burocracia toda, sermos as juntas de freguesia.
0: As três juntas, não é?
1: As três juntas, sim. A fazermos, cada uma a fazer a sua, neste caso, o
0: aliás,
1: seu evento
0: de
1: Natal.
0: Aliás, já foi a reunião de Câmara agora esta semana.
1: Foi a reunião de Câmara, bom, mas tem que ainda ir à Assembleia Municipal e depois tem que ir à Assembleia de Freguesia e, entretanto, o tempo passa.
0: Pois é, verdade.
1: Pronto, é que a gente já vamos a caminhar para meio de outubro e novembro, dezembro. E se a gente não fizermos, neste caso, os pré-contratos agora, depois mais próximo, acontece o mesmo. E foi por isso que eu já em julho, comecei a tratar desta situação. Já tenho dois projetos, quero ter, neste caso, duas festas em simultâneo na Quinta do Conde, queremos ter uma no Parque da Vila, onde vamos ter realmente uma festa de Natal, uma Vila de Natal, e queremos ter uma também, neste caso, no espaço que era o antigo Mercado do Levante, que é a entrada da Vila, ao pé da Rotunda da Chave, onde vamos ter também um carrossel para as crianças, algumas tendas para, neste caso, alguns stands para as associações, para o artesanato, vamos ter um palco para termos alguns artistas, neste caso da Vila, que queiram dar alguns concertos de Natal, e bom, vamos ter estas duas situações em simultâneo, e quero também ter a nossa Vila da Quinta do Conde iluminada. Por isso é que eu digo, o tempo parece que é muito, mas está...
0: Passa muito rápido, está a
1: falar. Acho que a Câmara Municipal tem que ser um bocadinho mais...
0: Mais célebre.
1: Nessas situações. Pronto.
0: Para já ficamos a perceber que há aí dois projetos, ideias, portanto, depois na altura virás com certeza cá novamente para falarmos sobre o que vai acontecer no Natal na freguesia da Quinta do Conde. Ora, mais coisas relativamente
1: a
0: este
1: primeiro ano. Mas posso já adiantar mais alguma coisa?
0: Podes.
1: Posso. Neste final do mês, a Junta de Freguesia, em coordenação com a Escola de Samba Cor Prata, sim, vamos fazer um concerto de Halloween.
0: Ah, é?
1: Não, no Parque da Vila, onde já, também já pedimos também a assistência do espaço.
0: Isso já está confirmado?
1: Já está confirmado. Okay. Já tivemos reunião com o Cor Prata. É uma organização, neste caso,
0: conjunta
1: do Cor Prata, com o total apoio da Junta de Freguesia e também com o apoio da Câmara Municipal. Vamos ter uma festa de Halloween. Queremos ver, também ainda não está totalmente definido, mas queríamos ter na sexta-feira à noite, na sexta-feira de Halloween, a nossa Junta de Freguesia com alguma animação fantasmagórica para as nossas crianças. Vamos ver se eu consigo fazer.
0: Okay.
1: E vamos ter também uma festa dos anos 80, também em simultâneo também com a festa de Halloween.
0: Okay.
1: Sexta para sábado, então, Halloween, semana, sábado é? Para domingo, nesse
0: portanto,
1: fim de semana.
0: É 31 de outubro.
1: Isso mesmo,
0: novembro,
1: é 30-31. É mesmo, é nesse fim de semana.
0: Eu não sei em que dia calha qual, mas.
1: E desde já tenho que dar os parabéns também, neste caso, à Escola de Samba Cor Prata, por ter tido essa iniciativa. É uma ideia, neste caso, da Escola de Samba, e claro que eu aceitei com muito bom agrado, porque eu acho que. Eu quero é ter as pessoas unidas,
0: claro,
1: e felizes.
0: E já agora que falas do movimento associativo, como é que está a relação entre a Junta de Freguesia e o vasto movimento associativo que existe na Quinta do Conde?
1: Bom, vamos lá ver. Assim, não vou dizer que esteja 100% bem, mas também não está 100% mal, como eu costumo dizer, né? A Junta de Freguesia tem apoiado, neste caso, o movimento associativo. Este ano já vamos com quase 25 mil euros dados, neste caso, fornecidos ou doados ao movimento associativo, e penso que até ao final do ano ainda vai ser mais um apoio ou outro. Portanto, nesse aspecto, eu acho que o movimento associativo não tem, neste caso, que se queixar nesse aspecto. Eu sei que o antigo presidente era mais vinculado, porque também pertence, neste caso, a algumas associações. Eu sou sincero, não pertenço a nenhuma associação, vinculei-me logo desde o início do meu mandato, disse que não estou atrás nem à frente das associações, mas sim ao lado. Mas o meu objetivo realmente, e a minha bandeira, é as escolas. Eu acho que cada presidente que cá esteve tinha uma bandeira, e posso falar, o Sr. Vítor Antunes, que eu tenho uma grande estima por ele, e todos sabemos que os monumentos da Quinta do Conde foi o Sr. Vítor Antunes que pôs. A bandeira dele realmente era os monumentos. A bandeira do antigo presidente, do Sr. Carlos Póvoa, era o movimento associativo, era também, não condeno, antes pelo contrário, acho que fez um belíssimo trabalho nesse aspecto. Eu, se calhar, por ser o presidente que sou, o meu objetivo é melhorar as condições das nossas crianças nas escolas, e é por isso que eu tenho batalhado para ter mais competências nas escolas, e é por isso sempre que as escolas precisam, eu estou ao lado das escolas.
0: E por isso é que faz falta uma nova escola secundária, não é?
1: Muito, mas faz mesmo muita faz falta. Mesmo muita falta.
0: E além da escola secundária, Daniel, o que é que faz mais falta atualmente na freguesia da Quinta do Conde?
1: Novos acessos. E os fregueses da Quinta do Conde que me estão a ouvir sabem muito bem o que é se ter que sair de manhã da Quinta do Conde e o que é ter que chegar ao final do dia à Quinta do Conde. É um pandemónio, desculpem a expressão. Realmente, temos quase mais feios. A gente parece que estamos a entrar em Lisboa. A gente não tem muitas entradas para a Quinta do Conde. Realmente, teríamos que ver e reestruturar os acessos, porque os acessos que temos são os mesmos de alguns anos atrás, uhum, quando tínhamos metade da população, se calhar um terço dos veículos automóveis que temos, e hoje em dia temos 32 mil pessoas, e o parque automóvel da Quinta do Conde é enorme.
0: Portanto, novos acessos seria novos acessos. O mais
1: e as nossas
0: urgente,
1: estradas
0: é?
1: Restauradas.
0: As nossas estradas, sim, isso não é só na Quinta do Conde, acho que é em todo o concelho, em algumas zonas, sim, está mesmo muito, muito complicado. Ora, caminhamos para o final, Daniel, temos que falar da festa de amanhã.
1: Claro.
0: Não é?
1: Claro que sim.
0: Então,
1: claro,
0: amanhã vamos ter uma grande festa a partir das 10 da manhã.
1: Das 10 da manhã.
0: E até às 6 e meia da tarde. É. Já falaste aí do almoço, não é? Uhum. Temos aqui uma ementa muito boa para o almoço de amanhã no Grupo Desportivo e Cultural do Casal do Sapo. Gratuito, não é?
1: Portanto, gratuito.
0: Basta aparecermos.
1: Gratuito. É, será limitado.
0: Claro.
1: Neste caso, ao stock existente.
0: Sim. Não é? Portanto, é ir cedo?
1: É ir cedo, mais ou menos, falta do meio-dia e meia, mais ou menos.
0: Exatamente.
1: Depois eu costumo dizer, à festa até haver comida.
0: Pronto. Mas depois temos comida. Música também.
1: Temos. Eu posso, se quiseres, eu posso até dar o programa. Nós iremos iniciar, então, falta das 10h30, iremos fazer a abertura, iremos ter o grupo musical Quinta Condense, uhum, a atuar. A Escola de Samba do Cor Prata também irá fazer uma atuação. Também convidámos a Escola de Samba do Batuque, mas por agenda,
0: não
1: eles
0: podem.
1: Vão ter uma... uma representação e lamentavelmente não podem estar, com muita pena minha, porque eu acho que eles acrescem sempre alguma alegria a qualquer espaço ou evento onde eles estão, com muita pena minha eles não vão ter estar presente. Durante a manhã teremos esses dois eventos, depois temos o almoço entre o meio e meia até às 14h.
0: Depois teremos a sessão solene.
1: Depois teremos, das 14 horas, teremos os discursos das entidades.
0: Uhum. E já as tens entregas muitas confirmações?
1: Sim, praticamente quase toda a gente irá comparecer, quase todas as entidades. Okay. Depois dos discursos das entidades, teremos então as condecorações das medalhas, a entrega das medalhas, neste caso, que é
0: para nós. Que medalhas é que vão ser entregues?
1: Vão ser entregues medalhas de honra, vão ser entregues medalhas de mérito, vão ser entregues saudações e agradecimentos.
0: Ok.
1: As medalhas que vão ser entregues com os respectivos diplomas. Depois das condecorações, por volta das 16 horas, teremos uma artista, a nossa artista Quinta do Conde, a Carol, que irá fazer também um concerto. A Carol é uma artista da Quinta do Conde.
0: Mas é nova?
1: Não é nova. É não é nova. Não. Ela já tem muitos anos de espetáculos e acho que vai acrescentar talento, neste caso, e convívio à nossa festa. Depois da Carol, teremos o DJ Moonlight, que irá também...
0: Esteve na Noite Branca?
1: Não esteve na Noite Branca, que vai estar até entre as 17 e as 18 horas, onde será depois, então, cantar os parabéns, fazermos o corte do bolo, teremos champanhe também, e a festa acabará por 18h30, 19 horas, acabamos por...
0: E para fazer a ponte entre todos estes momentos, vamos ter a Rita.
1: Vamos ter a Rita Gomes.
0: Não é, Rita, que tem estado aqui caladinha, mas a ouvir com muita atenção, não é? Rita, portanto, depois vais fazendo a ponte entre todos estes momentos que vão acontecer. E é já verdade. Tens o guião todo já decorado na tua cabeça? Tens que ter um papel, não é?
2: Exato, parte. Porque o programa ainda é grande, ainda é extenso.
0: Mas já treinaste?
2: Já estive a dar ali...
0: Já? Confessa lá, já estiveste a treinar?
2: Estive ali a ler um bocadinho, porque também acabámos por fazer o guião em conjunto.
0: Uhum.
2: Portanto, claro que vou precisar do suporte, sem dúvida. Mas sim.
0: E o que é que esperas para o dia de amanhã?
2: Espero diversão, união e a expectativa é muito boa. Portanto, bons momentos, acho que sim.
0: Queres aproveitar para convidares a todos para se juntarem?
2: Todos os Quinta Condenses a juntarem-se à festa da manhã no Centro Cultural
0: do Grupo Desportivo.
2: Do Casal do Sapo, exatamente.
0: A partir das 10h30.
2: Exato.
0: E depois é para ficarem lá o dia todo.
2: Exatamente. Convívio, almoço de convívio gratuito para a população e aproveitarem o resto do dia.
0: Com certeza. Ora, Daniel, antes de terminarmos, também te vou pedir um convite aqui aos nossos ouvintes para que participem neste 41º aniversário da Freguesia da Quinta do Conde. Relativamente a este primeiro ano de mandato, algo mais que queiras destacar, que tenha acontecido e que não tivéssemos falado aqui hoje?
1: Eu tenho uma história, eu não sei se deveria contar aqui, mas
0: claro,
1: eu realmente acho que vou contar. Foi uma história que me vai acompanhar para, neste caso, para o resto da minha vida. Eu tinha mais ou menos 2 semanas aqui de mandato e recebo um mail de uma quinta condense, de uma senhora já meio de idade, e que a filha também estava doente e era a filha que costumava levar o lixo, neste caso, ao contentor. Então, tínhamos recebido um mail reencaminhado a dizer que a senhora, nós temos na Quinta do Conde, temos duas situações. Temos a recolha de lixo porta a porta e temos a recolha de lixo com um contentor central onde as pessoas vão depositar o lixo e, neste caso, o caminhão passa. E a senhora realmente vivia numa zona dessas onde o caixote de lixo realmente ficava alguns metros longe da residência da senhora. E a senhora tinha pedido, neste caso, tinha feito um pedido, que, neste caso à Câmara Municipal, que para ter um contentor com rodas, para poder levar, já que a filha agora estava com uma fase da vida bastante delicada e uma doença bastante grave, e que não lhe podia levar, ela já tinha 86 anos, para poder então levar, neste caso, um contentor com rodas, para poder pôr lá o lixo, para levar então ao contentor central. Pronto, e neste caso a resposta que recebeu é que não era uma zona de recolha porta a porta, que automaticamente não teria direito a essa situação. E eu, como presidente de junta, pensei, não, eu sou presidente de junta, vou mandar um mail e o contentor vai aparecer, e mandei. O que é certo é que recebi a mesma resposta.
0: A mesma resposta, sim.
1: Lei burocrática, aconteceu isso. E eu fui para casa bastante desiludido. Como é que eu, como presidente de junta, não conseguia fazer chegar um contentor com rosas?
0: Uma coisa que é tão simples, não é?
1: Aquela pessoa. E nessa noite eu quase não dormi, acredita-me. No outro dia de manhã acabei por pegar na minha secretária, na Joana Fonseca, que é a minha substituta legal, e disse ela: olha, Joana, vamos ali ao Leroy, neste caso foi ao Leroy Merlin, e fomos e acabei por eu adquirir com o meu próprio dinheiro um caixote com rodas e fui levar a essa freguesa. E quando lá cheguei, realmente a senhora, já com 86 anos, deu-me um abraço tão forte que eu ainda hoje me lembro dele e acho que me vai acompanhar para o resto da vida. Eu sei que não posso fazer sempre isso,
0: claro,
1: que as minhas condições financeiras também não iriam permitir para eu conseguir ajudar todas as pessoas nesse aspecto, mas foi uma história que me marcou muito, que por muita boa vontade que a gente venha, muitas vezes barramos com uma parede que é a burocracia,
0: é,
1: e não conseguimos fazer realmente, nem conseguir satisfazer todos os quinta condensos, neste caso eu como presidente de junta, nesse aspecto, mas consegui dar alguma alegria àquela senhora.
0: E ajudaste ali aquela
1: E ainda hoje freguesa. Me emociono um bocado quando falo sobre isto, e acho que vai ser uma história que me vai acompanhar para o resto da vida.
0: Marcou o início do mandato, não é?
1: Tinha mais ou menos aí 2-3 semanas. Tinha acabado de sair até daquela parte das tempestades. Andávamos ali naquela parte das tempestades a tentar acudir a população e a fazer a limpeza das ruas e a desentupir sarjetas e pronto. E tínhamos ali aquelas emoções todas à flor da pele e veio esta situação e eu acabei por tomar essa decisão e acabei por fazer essa situação, como também acabei por doar os meus 6 meses de ordenado às associações.
0: E cumpriste ali rigorosamente, todos os meses,
1: pronto,
0: não foi?
1: É verdade.
0: E fizeste questão de demonstrar a todos
1: mesmo assim ainda houve muita gente que disse que era mentira e que não era real o que eu estava a fazer e que mas foi verdade. Eu trabalhei, fiquei só com as despesas, neste caso, com as despesas de representação para mim, e o meu ordenado acabei por doar às associações. Por isso é que eu digo, pode as coisas se calhar não correr tão bem como as associações que eram, mas também de certeza que não correu nestes últimos 10 meses, não correu assim tão mal, porque eu costumo dizer, eu estou ao lado das associações, não estou à frente nem atrás. Acabei também por cumprir nesse caso esta promessa que eu tinha feito em campanha, tinha até eu vinculei essa situação na Voz do Alentejo no debate de campanha com os outros candidatos, tinha vinculado essa situação. E realmente, pronto, e acabei por cumprir ela. E acho que a gente temos tudo. É preciso haver entendimento. É entendimento. A Junta de Freguesia está sempre disponível para as associações. As associações que me estão a ouvir sabem muito bem. Eu só tenho uma carrinha de 9 lugares. Aquela carrinha de 9 lugares quase que não trabalha para a Junta de Freguesia. Está sempre, quase todos os dias, a dar apoio às associações. Atualmente está a dar apoio aos peregrinos que estão a caminho, neste caso a caminho de Fátima, da Quinta do Conde. Vai todos os dias, ainda hoje era 5:30 da manhã, eu tinha um funcionário meu a caminho para apoiar os peregrinos, às 4 da tarde ia sair outra vez para ir dar apoio. Portanto, é muito trabalho que não se vê, e também gostava às vezes que as associações reconhecessem esse trabalho que a Junta Freguesia dá, esse apoio que dá ao Banco Alimentar, o apoio que dá ao Centro Comunitário, o apoio que dá logístico. Fazemos muito trabalho todos os dias pelas associações e às vezes, e posso dar aqui um desabafo, e às vezes é triste que eu não vejo essa parte reconhecida, neste caso pelas associações, porque a nossa junta de freguesia tem muitos poucos elementos nem nível de veículos, também não temos quase veículos, só temos essa carrinha. Se pudesse ajudava muito mais as associações nesse aspecto, e realmente também não vejo muitas vezes uma palavra de reconhecimento.
0: Às vezes sabe bem, não é?
1: Às vezes também sabe bem. Às vezes também
0: Mas
1: sabe
0: há que continuar a trabalhar, Daniel.
1: Claro que sim.
0: Que vocês vão continuar a fazer.
1: Eu e o meu executivo somos muito persistentes e também já temos visto, também já conseguimos embutir essa persistência também na nossa equipa da Junta de Freguesia, tanto a interior das assistentes técnicas, como também da equipa operacional toda de rua, nas diversas áreas que temos. E eu acho que é isso. Acho que é isso é que faz um líder, é tentar sempre motivar e estar ao lado, neste caso, eu considero eles os meus colegas, porque eu também sou funcionário da Junta.
0: Sim, exatamente. A verdade é essa. Sim, é
1: tenho
0: verdade.
1: Um cargo de presidente, sou o responsável máximo, mas eu considero eles meus colegas, e quem me está a ouvir e quem lida comigo de perto todos os dias sabe o que é que eu estou a dizer.
0: E com o lema Juntos Somos Mais Fortes.
1: Juntos Somos Mais Fortes.
0: Pronto. E amanhã vamos ter um grande dia de festa para comemorar estes 41 anos. Portanto, Daniel, mesmo para fechar, que mensagem gostarias de deixar aos teus fregueses, aos fregueses da Quinta do Conde, e ao mesmo tempo um convite para a festa de amanhã?
1: O que eu quero dizer é que realmente estão todos convidados, mesmo que não possam estar de manhã, apareçam à hora do almoço, é o que eu estou a dizer. Há comida até à festa, até a comida acabar, como é que vamos dizer?
0: quando acabar, acabou.
1: Mas temos também o bolo, vamos ter o bolo também. Ainda há bocadinho acabei por não mencionar quem nos vai também fazer o bolo de aniversário, é a Pastelaria Bomboca da Quinta do Conde.
0: Okay.
1: Vai-nos fazer um bolo
0: gigante.
1: Salve, vai ter 15 quilos.
0: Epá,
1: portanto, é vai gigante. Haver bolo para a população. Mas é o que eu digo, apareçam, mesmo não possam estar o dia todo, apareçam. Se não puderem estar à hora do almoço, apareçam à tarde.
0: Nem que seja só para cantar os parabéns, não é?
1: Os parabéns vai ser às 18 horas. Apareçam para cantarmos todos os parabéns à nossa vila da Quinta do Conde. O que interessa é aparecerem. Não pode não ser o dia todo, pode ser só um bocadinho, aos 5 minutos, e fazermos sentir que realmente Casal do Sapo tem vida e Casal do Sapo não está esquecido. E Casal do Sapo é a Quinta do Conde.
0: Também, é verdade. Portanto, amanhã vamos todos encher o grupo desportivo e cultural do Casal do Sapo para cantar os parabéns à freguesia da Quinta do Conde. Daniel, obrigada.
1: Muito obrigado.
0: Mais uma vez, parabéns novamente à Quinta do
1: Conde. Obrigado. Eu acho
0: Conde.
1: Que todos os fregueses da Quinta do Conde estão de parabéns.
0: É verdade.
1: E é sempre um gosto poder estar aqui contigo. Sai daqui
0: e vais
1: sempre,
0: voltar né? mais daqui para a frente, sim. Até porque vamos ter depois Natal, passagem de ano, e temos um plano de atividades 2027 depois também para explorar. Portanto, vamos continuar a encontrar-nos aqui no estúdio da Sazimbre FM. Daniel,
1: muito obrigado.
0: E parabéns pelo trabalho e que tudo continue a correr muito bem. Rita, sim. Obrigada também por este bocadinho e por esta visita, e também muitas felicidades, e corra tudo muito bem amanhã no teu guião e na tua apresentação desta
2: obrigada.
0: Festa.
2: Tá obrigada, bom? Sofia.
0: Um grande beijinho. Obrigada.
1: Obrigado, Sofia. Muito obrigado.
0: Até à próxima.
1: Obrigado.
0: Obrigada.
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2: De um talento à oportunidade é o mote para a Feira de Emprego de Sesimbra, nos dias 16 e 17 de outubro, sexta e sábado, das 10 da manhã às 6 da tarde, no Parque Augusto Póvora, na Maçã, para jovens dos 15 aos 35 anos. A Feira de Emprego de Sesimbra resulta de um processo participativo dos Bigans, Fórum Local da Juventude, envolvendo jovens voluntários do concelho. A iniciativa pretende aproximar os jovens do mercado de trabalho, promovendo o contacto direto com empresas, entidades públicas, escolas e associações. Ao longo dos dois dias, os participantes poderão visitar stands com informação sobre oportunidades de emprego, estágio e formação, assistir a workshops, job talks, testemunhos de percursos profissionais, demonstrações de diferentes profissões e atividades de animação. As empresas participantes poderão ainda realizar pequenas entrevistas e recolher contactos de potenciais candidatos. A programação de sexta-feira será direcionada para grupos escolares, enquanto o sábado será orientado para o público em geral, mantendo-se a participação aberta a todas as pessoas nos dois dias. O encerramento da feira inclui uma atuação de stand-up comedy com Kenny Simões às 5 da tarde. E no dia 17, sábado, às 9h30 da manhã, a iniciativa Nunca Mais é Sábado vai até ao campo de jogos da Praia do Ouro, na Vila de Sesimbra, para um treino funcional, avaliação da condição física. Uma sessão de atividade física que combina exercícios de treino funcional com uma avaliação rápida da condição física. Uma oportunidade para os participantes conhecerem melhor a sua condição física, experimentarem diferentes exercícios e receberem orientações adequadas às suas capacidades. Recomenda-se a utilização de roupa e calçado adequados à prática de atividade física. As inscrições podem ser efetuadas pelo e-mail desporto@cm-sesimbra.pt. E o Balcão Único de Serviço, o Espaço Cidadão da Cotovia, passa a funcionar a partir de outubro no horário habitual das 8 da manhã às 3 da tarde, apenas nos dias úteis, após o término do horário alargado que esteve em vigor durante o verão. Para qualquer assunto relacionado com a Câmara Municipal de Sesimbra, os municípios podem ainda dirigir-se aos balcões, que se mantêm em funcionamento aos sábados. O bus de Sesimbra e da Quinta do Conde estão abertos das 8h30 à 1 da tarde e o bus móvel funciona junto ao mercado da Lagoa de Albufeira, das 8h30 ao meio-dia. Poderá consultar toda a informação detalhada sobre o bus, incluindo os horários e o tipo de atendimento realizado em cada balcão, em sesimbra.pt.
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Já percebemos, não vai resultar. 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
1: 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Bem-vindos a mais um Short Story, em que eu trago uma história por semana. E hoje ouvimos como Manuela Bravo se tornou uma das vozes mais conhecidas do Festival da Canção.
2: Nacionais, até que depois, em 78, finais de 78... O mestre Nóbrega Sousa, portanto, o autor do Sobe, Sobe, Alô, Sobe, ligou-me, telefonou-me, a dizer, olha, tenho uma música que em princípio vai ser apurada, não tenho ainda a certeza, mas caso seja, você quer defender, quer ouvir. E então, de maneira que eu fui, ouvi a canção e a canção não me disse rigorosamente nada, porque não era nada do meu género. Pensei assim, olha, eu vou arriscar, porque o meu sonho até era ir ao Festival da Canção, mesmo a canção achava engraçada, mas não era bem.
3: Exatamente.
2: De qualquer das formas, e curiosamente, pois o Fernando Correia Martins, o orquestrador, fez um trabalho brilhante com o arranjo, porque eu, conforme ouvi a canção a seco, não tem nada a ver com o produto final que todos vocês conhecem, que era uma música que me fazia lembrar as músicas dos anos 40 e 50. Se calhar houve um casamento perfeito entre entre a música, a letra, a interpretação e arranjos.
3: Exato.
2: E deve ter sido isso o segredo do sucesso. Não foi nada planificado, mas foi um sucesso super natural que continua a ser.
3: Sim, ainda hoje falamos muito dessa canção.
2: Toda a gente tem imensas saudades. Nossa. Toda a gente canta comigo, as crianças, os pais ensinam porque os pais deles ensinavam, porque não sei o quê. Sim. É uma canção que entrou para a história da música portuguesa. Conforme eu ouvia coisas do cinema antigo português,
3: claro,
2: que nasceram quando eu não era nascida.
3: Fazem parte da nossa cultura.
2: Faz parte da nossa cultura e, portanto, eu sinto-me muito honrada por ter, de facto, interpretado um tema que fica.
3: E ser protagonista da própria história.
2: Ser protagonista de ir a Israel, que é uma coisa maravilhosa.
3: Como é que foi essa viagem?
2: Foi maravilhoso. Foi super. Já é uma cultura completamente diferente da nossa. Depois, eu, como cristã, eu gostava de conhecer Israel, então.
3: E foi uma oportunidade.
2: Foi um 2 em 1, não é? Ou seja, fui representar a RDP. E ainda por cima fui a um país que eu gostava de conhecer, mas que achava que era quase impossível chegar lá, porque, enfim, é Médio Oriente, enfim. Mas foi de facto maravilhoso, adorei.
1: Sobe, Sobe, Balão Sobe tornou-se um dos principais clássicos portugueses do Festival da Canção. Manuela Bravo sempre lutou neste mundo da música e até foi revolucionária ao cantar Fado de Coimbra, homenageando o seu pai. Para a semana teremos mais outro Short Story. Poderá continuar aqui, na rádio, mas também, através das plataformas de podcast, poderá conhecer outros episódios.

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2: A AMRS, a Associação de Municípios da Região de Setúbal, apresentou no passado dia 28 de setembro, no multiusos do Parque Augusto Póvoa na Maçã, em Sesimbra, o Plano Estratégico da Região de Setúbal, PEDEPS 2035. O relatório final apresentado publicamente assume a visão, a estratégia e o plano de ação para a próxima década. Francisco Jesus, presidente da Câmara Municipal de Sesimbra e presidente da Mesa da Assembleia Intermunicipal da AMRS, deu as boas-vindas ao auditório e valorizou o papel da AMRS na definição das estratégias do desenvolvimento da região, assim como o envolvimento das diversas entidades e a realização dos diversos encontros e oficinas temáticas que contribuíram para a construção desta visão de desenvolvimento espelhada no documento. O PEDEPS, agora apresentado, assume que em 2035 a região de Setúbal afirma-se como um território coeso e inovador, onde a qualidade de vida, a sustentabilidade ambiental e a inclusão social caminham lado a lado com uma economia diversificada, atrativa e geradora de emprego pleno de direitos, sustentada pela valorização dos seus ativos territoriais, pela qualificação e valorização das pessoas e por uma governação de proximidade. A estratégia está estruturada em 11 prioridades e numa lógica: a economia que gera emprego, pessoas que se qualificam, território que cuida e infraestruturas que ligam. Estas correspondem a grandes áreas de transformação do território e espelhadas nas 49 orientações estratégicas, todas elas traduzindo os principais vetores de ação política e programática que resultam da agregação de vontades para construir o futuro. A travessia da Baía de Sesimbra em natação registrou este ano mais de 750 inscritos, o maior número de sempre, que reflete o prestígio de uma das provas de águas abertas mais consagradas do país. A prova encerrou o calendário do 19º Circuito Nacional de Águas Abertas. Na prova de federados, o vencedor foi Felipe Cardoso, o atleta da APAC Gafanha da Encarnação, concluiu os 2.500 metros do percurso em 28 minutos e 17 segundos. O nadador sagrou-se também vencedor do Circuito Nacional. No setor feminino, Beatriz Cardial, do Condeixa Aqua Club, levou o melhor sobre a concorrência e foi a primeira a chegar à meta na Praia da Califórnia, com o tempo de 30 minutos e 36 segundos. Beatriz Cardial venceu igualmente o Circuito Nacional. Na mini-travessia, Afonso Dias, da Associação Naval Amorense, foi o primeiro a concluir a prova, com o tempo de 7 minutos e 5 segundos. Em femininos, Inês Barros, da Sociedade Filarmónica União Artística Piedense, levou o melhor sobre a concorrência ao fazer o percurso em 6 minutos e 57 segundos. Na prova de populares, na distância de 1.300 metros, a sesimbrense Carolina Martins, a competir pelo Palmela Desporto, foi a grande vencedora ao concluir em 19 minutos e 33 segundos. No setor masculino, Martins Rodrigues, da Associação Naval Amorense, foi o mais rápido e concluiu o percurso em 18 minutos e 16 segundos. Na Fortaleza de Santiago, na Casa do Governador, pode visitar a exposição As Pedras Junto ao Nosso Mar, Onde Andam, da autoria de Tiago Pinto, que propõe um diálogo entre a memória histórica deste espaço e o design contemporâneo. Através de uma abordagem multidisciplinar, a exposição cruza a precisão técnica do universo digital com a matéria bruta recolhida no litoral, explorando a relação entre património, território, memória e pensamento contemporâneo. Uma reflexão sobre o que permanece, o que se transforma e a forma como podemos olhar para o nosso património e para a paisagem marítima através de novas perspectivas. Pode visitá-la até 1 de novembro, de terça a domingo, das 9h30 da manhã ao meio-dia e meia e das 2h30 às 5h30 da tarde, na Casa do Governador, na Fortaleza de Santiago.
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2: A Tripa Associação informa todos os sócios que está aberto o prazo para entrega de listas concorrentes aos órgãos sociais para o biênio 2026-2028. As listas devem ser apresentadas até às 23 horas e 59 minutos do dia 19 de outubro, sendo que nas mesmas devem constar o número de associado, nome completo e os cargos a desempenhar por cada elemento. Devem ser entregues ao Presidente da Mesa da Assembleia Geral, João Narciso, por via digital ou pessoalmente. A Assembleia Geral Eleitoral da Tripa Associação está marcada para dia 24 de outubro às 3 da tarde na sede da Associação, situada na rua Professor Dr. Fernandes Marques, número 4 em Sesimbra, com a seguinte ordem de trabalhos: eleições de novos corpos gerentes para o biênio 2026-2028 e tomada de posse dos novos corpos sociais. A Assembleia Geral Eleitoral decorrerá no dia 24 entre as 3 e as 6 da tarde. Todos os sócios que pretendam exercer o seu direito de voto deverão ter as cotas regularizadas até ao mês de setembro. No dia 18 de outubro, realizam-se 3 caminhadas Outubro Rosa nas 3 freguesias do Conselho de Sesimbra. Mais uma vez, as juntas de freguesia de Santiago, Castelo e Quinta do Conde, em parceria com a Liga Portuguesa contra o Cancro, delegação do Seixal, associam-se a este mês de outubro com a já tradicional caminhada solidária Outubro Rosa, cujo objetivo é consciencializar e sensibilizar a população para a temática da prevenção e diagnóstico precoce do cancro da mama. No dia 18, na freguesia de Santiago, a concentração é na Praça da Califórnia às 9h30 da manhã, na Freguesia do Castelo, no Parque de Merenda João David, junto à encosta do Castelo, às 10 da manhã, e na Freguesia da Quinta do Conde, a concentração é nas instalações da Junta de Freguesia, às 9h30 da manhã. Os kits das caminhadas têm o custo simbólico de 7 euros e são compostos por uma t-shirt, snack, água, mochila e seguro. As inscrições estão abertas nas sedes das 3 juntas de freguesia. Junte-se estas caminhadas e ajuda a dar mais força a uma causa que é de todos, caminhando juntos pela prevenção, pela sensibilização e pela vida. E no âmbito do programa da 14ª Mostra da Maçã Camoesa, Doçaria e Pão, a Junta de Freguesia do Castelo promove no dia 17, sábado, a iniciativa Mãos na Massa em Família, Pão com Chouriço em Forno a Lenha, uma atividade inserida no forno comunitário do Lugar da Terra. É destinada às famílias, um adulto mais uma criança com mais de 5 anos, e decorre no Lugar da Terra às 10h30 da manhã. Pode aprender a amassar o seu próprio pão e depois levá-lo quentinho para casa. Mais informações e inscrições pelo 96-241-7327 ou espaco.zambojal@jf-castelo.pt. Estão abertas inscrições para o Keep Calm e Informa-te, Literacia Financeira, Sexualidade e Ansiedade, a decorrer em outubro e novembro para jovens dos 18 aos 35 anos. Trata-se de uma ação de formação integrada no projeto Keep Calm e Informa-te, que visa complementar a formação escolar dos jovens através do desenvolvimento de competências para a vida, o bem-estar e a transição para a vida adulta. A sessão aborda temas como consentimento, limites pessoais, relações saudáveis, comunicação, mitos e crenças, promovendo uma abordagem mais informada, segura e responsável da sexualidade, dedicada à compreensão e gestão das emoções. Através de uma abordagem prática e participativa, os participantes são convidados a desenvolver estratégias para lidar com a ansiedade, promover o bem-estar e reforçar competências pessoais e sociais. O bar Onda Selvagem em Sesimbra recebe no dia 23 de outubro, entre as 6h30 da tarde e as 9 da noite, a ação de formação Literacia Financeira e IRS Jovem e Investimentos com Ângela Magalhães, e no dia 7 de novembro, das 2 às 5 da tarde, a ação de formação Sexualidade Saudável e Consensual. No dia 14 de novembro, decorre no B-Club, na Quinta do Conde, a ação de formação Ansiedade, Gestão e Regulação Emocional, entre as 2 e as 5 da tarde. Inscrições em sesimbra.pt.

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0: Voces de Imbrecia.
1: Boa noite.